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2: Uma boa noite de sábado pra você que tá curtindo a Rádio V pelo rádio em 102,9 e pra você que acompanha a nossa programação pela internet também. Por aqui, Júnior Guedes, eu tô chegando com o Vibe. A partir de agora, uma hora com o melhor da música eletrônica pra gente curtir nessa noite de sábado. Começando com um remix do Black Eyed Peas, My Humps.
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0: Fechando o vibe desse final de semana, espero que você tenha curtido. Se você tá ficando por casa, bom descanso. Se você tá indo pra balada, juízo. Aquele abraço do Júnior e eu volto no domingo às 5 com Vitamina. Tchau, fui!
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0: Meia-noite e três.
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0: Meia-noite e 28.
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0: 6:49.
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0: 1:11.
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0: 1:33.
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0: Duas e três.
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0: 2:34.
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0: 3 e 1.
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0: 3:37.
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0: 4 horas.
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0: 4h20.
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1: Os ataques terroristas realizados no dia 11 de setembro do ano de 2001 contra os Estados Unidos foram um indiscutível marco para o mundo ocidental. Quase 3 mil pessoas foram mortas em decorrência de 4 ações terroristas que foram realizadas simultaneamente. Eu sou o jornalista Diego Brião e o Estação História é uma produção RWCast, que é a central de podcasts do grupo Rádio Web. Te convido para, a partir de agora, relembrarmos os ataques terroristas de 11 de setembro de 2001 nos Estados Unidos. 4 aviões que faziam voos dentro do território do país norte-americano foram sequestrados na manhã daquela terça-feira. 3 deles completaram o objetivo dos terroristas. 2 se chocaram contra as torres dos prédios comerciais conhecidos como World Trade Center, na ilha de Manhattan, na cidade de Nova York, no estado de mesmo nome. E outro contra o Pentágono, que é a sede do Departamento de Defesa do país, situado em Arlington, no estado da Virgínia. A 4ª aeronave, que teria como destino a Casa Branca, em Washington, D.C., teve o controle recuperado por passageiros e caiu em uma zona rural no estado da Pensilvânia.
2: Al-Qaeda, quem comete os atentados, tinha como líder, né, o Osama Bin Laden, que havia sido treinado nos anos 90 e financiado o grupo no início dos anos 90, justamente pelos Estados Unidos, como um fator de desestabilização no Afeganistão contra a União Soviética. Né? A gente tem a saída da União Soviética um pouquinho antes do desmantelamento no Afeganistão para uma resistência da Al-Qaeda, que estava sob a tutela do Talibã, que era um regime fundamentalista, extremista, e que hoje volta ao poder em 2021, praticamente 20 anos depois dos atentados, né? E que deu guarida à Al-Qaeda. São elementos diferentes, mas o qual os Estados Unidos tinham algum tipo de relação, seja de tensão, algum tipo de parceria. Adicionalmente a isso, a gente tem no começo dos anos 90 as guerras no Oriente Médio, que tiveram um papel, eu diria, fundamental dos Estados Unidos, sobretudo no Iraque, o mesmo Iraque que será invadido e atacado em 2003 pelos Estados Unidos na guerra ao terror, né, em que cria um ambiente, digamos assim, durante essa década dos anos 90 até 2001, de hostilidade à presença norte-americana na região. Né? Mas, de novo, era um período em que nós temos conflitos, sobretudo de caráter local barra regional, muito diferente do que nós temos hoje, por exemplo, a guerra contra o Irã, né, a guerra entre Estados Unidos e Israel contra o Irã, a própria guerra que acontece na faixa de Gaza, né, em resposta de Israel aos ataques do Hamas, que tem uma participação dos Estados Unidos, ou até mesmo a guerra na Síria, que dura pelo menos ali de 2011 até 2024, com a queda do Bashar al-Assad. Era uma outra conjuntura. Essa presença dos Estados Unidos não era tão direta quanto nos dias de hoje, mas que suscita esse ambiente de hostilidade aos Estados Unidos e que serve como um dos motores para, né, uma das razões para a Al-Qaeda atacar Nova York, Washington, né, no dia 11 de setembro de 2001.
1: Roberto Ibel, professor de Relações Internacionais da Escola Superior de Propaganda e Marketing, ESPM, concedeu entrevista ao Estação História. Ainda em 2001, a invasão dos Estados Unidos ao Afeganistão teve início. Foram praticamente 2 décadas de presença norte-americana neste país asiático.
2: Foi um momento de ruptura nas relações internacionais. Aquele mundo que existia até o 11 de setembro de 2001, ele muda literalmente de uma manhã para outra, né? De um dia para o outro, a gente tem uma nova configuração. Pela primeira vez a gente tem, de maneira clara, uma guerra que não é entre estados, que era o padrão, era o comum. Lembra, a gente está vindo de uma guerra fria, que era entre 2 superpotências e seus estados satélites, né? É uma guerra, como os Estados Unidos vai nominar naquele momento,

ao terror, contra um grupo terrorista, uma organização terrorista que não tem a cara de um Estado. Ela estava, assim, sob a tutela de um regime extremista no Afeganistão, mas não era um Estado, diferentemente do Estado Islâmico, por exemplo, 10 anos depois. Então é um marco nas relações internacionais, porque é uma ruptura. Nós consideramos, no âmbito das relações internacionais, como um dos elementos que leva ao surgimento do multilateralismo, né? Então,

0: dos ataques terroristas de 11 de setembro de 2001 seriam sentidas ao longo dos anos e décadas seguintes.
1: Isso não acontece no dia 11, mas inicia-se naquele período. E para o Oriente Médio, eu gosto de dizer que é o momento que o Oriente Médio ele ingressa em uma conjuntura de contínua instabilidade, né? Desde 2001 até hoje, a gente tem processos de guerras, de conflitos sucessivos, né? Um atrás do outro, quando não concomitantes, né? Guerra no Afeganistão em 2001, guerra no Iraque em 2003, né? A segunda e a terceira intifada em Gaza, né? Nos territórios palestinos, no começo dos anos 2000, Primavera Árabe 2008, guerra civil na Síria 2011, né? Guerra contra o Irã agora em 2026, né? Em que traz um contexto de instabilidade e a dificuldade de uma consolidação de uma potência hegemônica na região. Você tem uma disputa hegemônica, ou seja, entre Estados Unidos, Rússia e China, indiretamente, e uma disputa de potências regionais, a saber, Israel, Arábia Saudita, Turquia e o Irã, que controlam não apenas o contexto geopolítico, mas as narrativas da própria região.
0: A quantidade de mortes nos ataques terroristas chegou a 2.977, além dos 19 terroristas. Origens das informações utilizadas ao longo desta edição. Portais do governo dos Estados Unidos e da Organização das Nações Unidas, ONU, além da entrevista concedida pelo professor Roberto Ibel, da ESPM. Produção, reportagem e edição, Diego Abrião.
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3: Na terça-feira, o ministro do STF, André Mendonça, afasta o diretor-geral da Polícia Federal, Andrei Rodrigues. Na quarta pela manhã, Flávio Dino anula a decisão do colega. No final da tarde do mesmo dia, o presidente do STF, ministro Edson Fachin, anula as duas decisões. A crise envolvendo a Suprema Corte tem capítulos inesperados a cada momento. E o brasileiro se divide entre quem está certo ou errado nessa história. Eu sou Alan Barbosa, da Agência Rádio Web, e converso agora com o advogado criminalista Antônio Gonçalves para nos ajudar a entender melhor as questões jurídicas e até políticas nessas decisões dos magistrados. Doutor Antônio, eu quero saber, primeiramente, o ministro Flávio Dino, antes dessa decisão do Fachin, colocou uma questão de direito processual. Ele disse que a decisão do André Mendonça feria o direito processual penal, porque o Partido Novo, que requereu aí a saída do diretor-geral da PF, não é parte legítima para pedir, né, para entrar com essa ação. O senhor poderia explicar para a gente quem é a parte legítima para entrar nessas ações penais?
4: Olha, bom, primeiramente, o ministro Flávio Dino teria que explicar sobre a parte legítima dele próprio, né? Porque, afinal das contas, ele atropela a competência não só do regimento interno do próprio Supremo Tribunal Federal, como da LOMAN, a lei da magistratura, a lei orgânica da magistratura, que prevê que em casos exatamente como os suscitados pelo ministro Flávio Dino, a competência automática é do presidente da corte e não de um ministro de maneira isolada. Então, quando o ministro Flávio Dino ele atropela e anula a decisão de uma turma em uma decisão monocrática, ele atropela completamente todo o sistema processual do Supremo Tribunal Federal. Então, chega a ser irônico ele falar de falta de competência e ele faz um ato completamente contrário à competência interna. Explicando exatamente a questão processual penal, o que o ministro Flávio Dino fez foi uma acomodação para uma resposta. Não foi exatamente uma decisão de acordo com a legislação. Foi bem parecido com o que o vice-presidente do Supremo Tribunal Federal, Alexandre de Moraes, fez no inquérito das fake news. Ele utilizou um processo já existente para fazer uma resposta em um acontecimento atual. O ministro Alexandre de Moraes acusou

0: o ministro André Mendonça de crime de responsabilidade e, inclusive, suscitou a aplicação do lei do impeachment, sugerindo ao presidente do Supremo Tribunal Federal que encaminhasse o procedimento ao Senado Federal, órgão responsável pelo processamento e julgamento de crime de responsabilidade. O que fez o ministro Flávio Dino foi mais ou menos parecido. Ele quis dar uma decisão pela manutenção no cargo do diretor-geral da Polícia Federal e ele, ao mesmo tempo, negou a legitimidade de um partido político numa ação que não era dele e legitimou a volta ao cargo, a volta de quem não chegou a sair, né, do diretor da Polícia Federal, numa ação dele pretérita, no qual a fundamentação dele é que se sai o diretor-geral da Polícia Federal, há um prejuízo irreparável para os procedimentos da Polícia Federal. Como se tirasse o diretor-geral, apagasse a luz da Polícia Federal, não tivesse mais ninguém trabalhando. O que não é verdade, evidentemente. O ministro André Mendonça, que também extrapolou a sua competência, chancelado pela turma, mas também extrapolou a sua competência, porque não é função de nenhum ministro do Supremo Tribunal Federal interferir na competência do Executivo, no caso, o Presidente da República. Quem nomeia, demite, substitui ou faz qualquer procedimento com a diretoria da Polícia Federal é o Presidente da República, não é o Supremo Tribunal Federal. Então, nesse caso específico, o único que teve razão e coerência foi o presidente Edson Fachin ao suspender a suspensão e devolver o cargo que já estava devolvido paradoxalmente.
1: O presidente Edson Fachin, inclusive, já sinaliza que pode chamar para si os dois inquéritos, né, que estão sendo apurados, o do INSS e também esse do Banco Master. O senhor acha que seria uma saída para dar uma freada nessa crise no Supremo?
0: A primeira providência ele fez num movimento bem sutil nessa decisão, que foi retirar a relatoria do inquérito das fake news do ministro Alexandre de Moraes. Ele evocou para si e, logo que aconteceu o começo de toda essa instabilidade no Supremo Tribunal Federal, o presidente Edson Fachin se manifestou dizendo que até o final da gestão dele, que é na metade do ano que vem, ele pretende tomar e implementar três medidas. A primeira ele fez hoje, ou começou a fazer, que é decretar e encerrar o inquérito das fake news. Segundo, é implementar o tão propalado e defendido por ele código de conduta, ainda que ele não tenha dito como vai fazer e se o Supremo Tribunal Federal vai se submeter a isso e se tem algum tipo de punição. Não há nenhuma previsão indicativa sobre qualquer dessas questões. E a terceira é que ele quer promover uma ampla modificação e uma pseudo-reforma do Judiciário, sem também dizer com quais órgãos, se o Supremo está inserido nisso e como. A primeira ele começou, quando ele retira a competência do ministro Alexandre, retira o inquérito de suas mãos, ele sinaliza que ele vai encerrar com o inquérito das fake news, graças a Deus, que é um processo que já dura 7 anos sem solução, sem nenhum indiciamento, sem nenhum oferecimento de crime, se tornou só um instrumento político, o que não é função do Supremo Tribunal Federal. O Supremo Tribunal Federal tem como competência salvaguardar a Constituição e analisar questões constitucionais. Nos últimos anos, o Supremo tem feito isso e vários movimentos de decisão política, inclusive esse, já que o ministro relator André Mendonça sabia e teve acesso a essas questões envolvendo o Banco Master desde outubro de 2025, e ele falha na sua diligência como relator em não oferecer ao presidente da corte o conhecimento de que haviam investigações sobre um colega dele de corte e que ele deveria submeter ao pleno em outubro de 2025 a autorização para que se abrissem investigações e quebrasse o sigilo. Como ele não fez, há uma possibilidade, eu acredito que agora

0: conta do clamor popular e todo esse clima de instabilidade, eu não acredito que o Supremo Tribunal Federal simplesmente vai declarar a nulidade dos atos. Sempre importante dizer a diferença entre nulidade e anulação. A anulação ocorre da decisão para frente. A nulidade, todos os atos nunca existiram. Então, eu acho que não há clima, ainda que juridicamente seja cabível, não há clima ético para que o Supremo, através do Pleno, decida isso. Mas o ministro André Mendonça extrapolou. Como extrapolou o ministro Alexandre de Moraes, como extrapolou o ministro Flávio Dino. Resta saber se o presidente Edson Fachin, de que forma ele vai serenar isso. Ele já indicou que a semana que vem vai ter uma sessão extraordinária. Então, ele ainda tem uma semana para trabalhar numa solução. Como é uma crise sem precedentes, nunca na história do Supremo aconteceu algo similar, ele não tem nenhum apoio jurisprudencial, ele não tem nenhum precedente, ele não tem nada. E ele vai ter que criar uma solução com um líder, o vice-presidente dele, que será o seu sucessor, e ao mesmo tempo ele vai ter que acomodar os ânimos e pleno pleito eleitoral. E isso chama muita atenção de por que essa briga de alto volume e de alto impacto a menos de 30 dias das eleições.
1: Há quem avente a possibilidade de os ministros estarem tentando interferir. O senhor acha isso também?
0: Olha, claro está que a cada medida que o ministro André Mendonça coloca em prática, o grupo capitaneado pelo ministro Alexandre de Moraes oferece uma solução, uma resposta quase que imediata. Isso chama muito a atenção. Não seria correto nós fazermos uma inferência de que esse ou aquele ministro defende direita, esquerda ou centro, mas que para a política nacional brasileira, todo esse envolvimento dos ministros de forma indistinta não tem sido nem um pouco positivo para a democracia brasileira e para o que o Supremo Tribunal Federal mais tem que defender, que é o Estado Democrático de Direito. Quando há interferência direta em investigação e manipulação de interesses políticos, isso é muito ruim. O correto seria, independente de qualquer desejo de qualquer ministro, abrir as investigações e que os investigados sejam punidos de acordo com o oferecimento dos crimes e o julgamento pelo próprio Supremo ou pelo Congresso, se for o caso. Mas não se pode fazer denúncia seletiva, abrir parte das coisas à medida que for interessante, à medida que não for interessante, criar uma solução no Supremo estapafúrdia, ainda que compare o jurídico, mas claramente com motivação política. Não é para isso que esses 10 ministros, que deveriam ter zelo com a Constituição, estão lá.
1: Doutor Antônio Gonçalves, quero saber do senhor o seguinte, como operador do direito, né, como a pessoa que defende direitos, nós temos aí 3 ministros que apontaram alguma relação com Daniel Vorkaro. Não criminosa ainda, né, obviamente, mas alguma relação. Ou de André Mendonça teve uma reunião, ou Alexandre de Moraes tem aí diálogos, enfim, o que vaza é só o que o Vorkaro falou, ainda não vazou o que o Alexandre de Moraes retrucou, né, o que ele disse. Tem também o Dias Toffoli com aquela relação do hotel, né, do resort. Esses 3 ministros deveriam se afastar do caso totalmente ou ainda não há elementos de suspeição desses 3 ministros?
0: Olha, excelente pergunta. O que se espera do Supremo Tribunal Federal, que é a mais alta corte de justiça do Brasil, é a transparência, a imparcialidade e a publicidade de seus atos. Então, se tem qualquer indício, ainda que não exista uma investigação formal, ainda que por conta disso haja a presunção de inocência, por conseguinte, não temos nenhum culpado, não temos sequer processo, mas preventivamente, em nome da transparência, publicidade e imparcialidade, os 3 supostos suspeitos deveriam, com a redundância do termo, se declarar suspeitos. E, nesse caso específico do Banco Master, se afastar. Não apenas eles, mas também o Procurador-Geral da República, Paulo Gonet, também é citado nas mensagens, nas gravações. Então, em prol da imparcialidade, transparência e da publicidade, ainda que respeitado todo o devido processo legal, a ampla defesa,

0: defesa, o contraditório, de todos os envolvidos, sempre ressaltando, não temos processo. Em prol da melhor aplicação da justiça, que é para isso que eles lá estão, eles deveriam se declarar suspeitos. Agora, claro que a nossa legislação, ela não foi criada para prever que o mais alto grau dos magistrados poderiam estar supostamente envolvidos em coisas assim. Então, não há uma previsão normativa que determine o impedimento à suspeição de um ministro do Supremo Tribunal Federal ou de um procurador-geral da República. E isso, sim, motiva uma reforma na legislação. Ah, mas tem a lei orgânica da magistratura. Ah, mas tem o Código de Processo Civil. Sim, mas em vários casos, o Supremo Tribunal Federal ignorou o Código de Processo Civil na questão de impedimento e suspeição. Então é essencial se criar normas específicas envolvendo as altas cortes e o mais alto nível do Ministério Público. Porque aí acontece algo assim, você tem que chamar o Conselho Superior do Ministério Público, porque você não pode chamar o PGR para falar contra o PGR, não existe isso. Isso cria uma instabilidade, uma insegurança no caminho da democracia. Isso é péssimo, porque gera essa instabilidade que você passa a não confiar nas instituições. Isso para o andamento da democracia é muito nocivo.
1: Doutor Antônio Gonçalves, minha última pergunta, prometo.
0: Não, mas pode ir, estamos indo bem, tô aqui.
1: Até onde eu saiba, ou se eu me corrija se eu estiver errado, o inquérito é sigiloso até o momento em que as provas são colocadas nos autos, que aí as partes devem ter acesso. Não sei se eu estou correto nisso. Mas a minha pergunta é em relação a vazamentos. Bem, a história de vazamentos é antiga no Brasil. A gente não sabe de onde vêm os vazamentos. É antigo, né? Já tem várias situações que há vazamentos na Polícia Federal, até mesmo na Justiça. Eu quero saber se há uma punição prevista para... Deve ser um servidor público que faz isso? Para o servidor ou para o agente público, agente de polícia ou alguém do Judiciário que repasse indevidamente para a imprensa informações que ainda não estão juntadas e disponíveis para as defesas.
0: A grande questão é como é que você vai fazer a comprovação desses atos. Porque, veja, a primeira regra do jornalismo é proteção do sigilo da fonte. Quem vai vazar não vai se declarar como um vazador. Então, como é que você afere isso? No caso de um agente público, um agente da Polícia Federal, ele é submetido a um procedimento interno, ele pode sofrer, inclusive, uma punição, ele pode, dependendo do que acontecer, ele pode ser imputado a algum crime, pode até ter uma prevaricação, um peculato, uma corrupção, não se sabe em que grau e que benefício que ele teve no vazamento da informação. Se for apenas e tão somente o vazar por vazar, ele pode ser suspenso, ele pode ser divertido, mas como é que você vai determinar quem vazou e quais as circunstâncias? Isso é muito difícil. Mas claro está que como você tem um processo de grande repercussão, que os envolvidos estão nos núcleos de poder de todas as esferas dos três poderes, você não pode simplesmente ser negligente na análise e na salvaguarda dessas informações. Então, esse núcleo de investigação, ele não é um núcleo gigantesco. Então, você tem que ter um controle sobre isso, que se houver algum tipo de vazamento, você sabe a quem você pode apertar para verificar se houve ou não alguma distribuição indevida de informação. E isso me parece que não teve esse acautelamento e me parece que não está tendo, inclusive, esse acautelamento, porque vira e mexe há um vazamento indevido. Com qual interesse? Me parece uma motivação muito mais política do que processual e muito mais política do que jurídica. E isso também é ruim, porque pode contaminar alguma prova, pode contaminar algum procedimento e prejudicar o desenrolar das próprias investigações. Mas também é aquela história, né? Você tem que olhar sempre os dois lados. Será que se não tivesse ocorrido esse vazamento, estaríamos onde estamos hoje? Ao meu ver, não. Então, nesse caso, apesar de condenar os vazamentos, é uma solução que vai trazer um remédio.

0: remédio para o Supremo Tribunal Federal, que não me parece ter outro caminho a não ser legitimar as investigações. E aí, vamos ver e apurar as responsabilidades dos culpados.
1: Essa foi a entrevista sobre a crise no Supremo Tribunal Federal com o advogado criminalista Antônio Gonçalves. Agência Rádio Web de Brasília, Alan Barbosa.
2: Você sabia que um adulto com a média de 60 quilos deve beber em torno de 2 litros de água por dia? 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
3: A cerveja sem álcool vem deixando de ser uma escolha restrita a quem não pode ou não quer consumir bebidas alcoólicas. A categoria passou a atrair também consumidores que buscam moderação e tentam conciliar momentos de lazer com uma rotina mais equilibrada. Dados da Ambev ajudam a dimensionar essa mudança. No segundo trimestre deste ano, as cervejas zero da companhia registraram crescimento de 30%. Para Fernando Gama, diretor de marketing de Skol, o avanço acompanha uma mudança na própria relação dos brasileiros com o bem-estar.
4: O que a gente percebe claramente é uma transformação cultural na forma como o brasileiro enxerga o bem-estar. Acho que antes existia uma visão, tô numa rotina saudável, tô numa fase de mais curtição. E acho que atualmente não existe mais esse 880, as pessoas estão buscando um equilíbrio. E a cerveja sem álcool deixou de ser uma alternativa pontual para quem não podia beber e virou uma escolha consciente na moderação e estilo de vida. E a inovação do setor naturalmente acompanhou. A tecnologia de hoje em dia permite entregar um produto sem álcool, preservando exatamente o sabor, refrescância e experiência que o consumidor ama na cerveja tradicional.
3: E essa mudança também movimenta a indústria. Com os novos processos, é possível retirar o álcool depois da fermentação e desenvolver bebidas com diferentes características nutricionais. É nesse mercado que Skol amplia para todo o país a distribuição de uma cerveja que reúne zero álcool e zero açúcar, lançada inicialmente em São Paulo.
4: Esse é o resultado de anos de pesquisa do nosso incrível time de mestres cervejeiros da Ambev. Em qualquer cerveja, a levedura consome os açúcares dos cereais para produzir o álcool. E o que a gente conseguiu fazer em Skol 00 foi aperfeiçoar o controle do processo de fermentação para garantir que 100% desse açúcar natural fosse consumido. Na sequência, a gente extrai o álcool. E o resultado é uma inovação inédita. A primeira cerveja zero álcool, zero açúcar do Brasil, que também é sem glúten e tem apenas 12 calorias por lata. Tudo isso mantendo a leveza, o sabor refrescante e a descida redonda que são a marca registrada de Skol.
3: Além das cervejas zero, o portfólio chamado de Wellness pela Ambev, que inclui opções de baixa caloria e sem glúten, cresceu mais de 60% no segundo trimestre. Produção e reportagem, Agência Rádio Web.
5: Uma das ervas mais completas em termos de benefícios à saúde é o alecrim, muito utilizado como aromatizante de ambientes, para realçar sabores de alimentos, para chá e tintura. 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Mas calma lá, antes de tomar o chá, se você for menor de 12 anos, grávida, lactante ou prostático, evite a ingestão. 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
6: A propaganda eleitoral já está liberada e os eleitores de Santa Catarina podem ir às ruas e às redes sociais para apoiar seus candidatos. As regras do Tribunal Superior Eleitoral garantem a livre manifestação do cidadão, mas com critérios claros. Como explica a coordenadora de gestão processual do Tribunal Regional Eleitoral de Santa Catarina, Aline Paola de Godoy.
7: O eleitor e a eleitora, ele tem o direito de manifestar suas preferências políticas, as suas ideologias, ele pode fazer campanha ali pelo seu candidato, inclusive, né, pelo seu partido, mas ele tem regras rígidas para essa manifestação, para que isso não se transforme numa infração. Então, na internet, as pessoas, elas têm ampla liberdade para elogiar, para criticar os candidatos, as candidatas, no seu perfil pessoal, desde que isso seja voluntário e que não haja nenhum tipo de pagamento.
6: A coordenadora reforça que essa regra proíbe qualquer tipo de investimento financeiro por parte do eleitor.
7: Ele não pode fazer nenhum impulsionamento. O eleitor não pode pagar para promover esse conteúdo. E, além disso, né, parecido com isso, né, claro, o candidato também não pode contratar nenhum influenciador. Se esse eleitor, por um acaso, for um influenciador,

0: influenciador digital, ele tem que fazer isso voluntariamente. Ele não pode fazer isso de forma paga. Qualquer manifestação, ela não pode ofender a honra ou a imagem das pessoas e, de forma alguma, difundir fatos sabidamente inverídicos.
1: O uso de bandeiras é permitido, mas exige atenção aos horários e à circulação nas calçadas.
0: Agora está bastante na moda, né? Aqueles que se chama de wind banner, né? Que são as bandeiras que elas têm um pedestal, assim. Então, é permitida a colocação dessas bandeiras ou wind banners nas vias públicas, desde que elas sejam colocadas entre as 6 da manhã e as 22 horas. Ou seja, elas não podem ser fixas, elas têm que ser retiradas nesse período, depois das 22 horas. Elas não podem ser colocadas em praças, em jardins, elas só podem ser colocadas nas calçadas, em vias públicas ali, e não podem, de forma alguma, atrapalhar o fluxo, o trânsito dos pedestres, inclusive o trânsito das pessoas que precisam de cadeiras de rodas, de pessoas cegas.
1: Para denunciar irregularidades na campanha, o eleitor catarinense pode usar o aplicativo Pardal da Justiça Eleitoral. De Florianópolis, da Rede de Notícias ACAERT, Carol Denardi.
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3: A Secretaria de Estado da Educação lançou a segunda edição do Pacto de Excelência pela Educação Pública de Santa Catarina durante o primeiro seminário Escola Alfabetizadora. A iniciativa tem como objetivo garantir a alfabetização das crianças catarinenses na idade certa, por meio de atuação colaborativa entre Estado e municípios. Cerca de 2 mil profissionais da educação acompanharam o lançamento e participaram de atividades de formação voltadas à análise dos resultados de aprendizagem e utilização de indicadores educacionais como instrumentos para a tomada de decisões. A vice-governadora do Estado, Marilisa Bem, ressalta.
4: Capacitação e mobilização do Estado e também da rede de ensino municipal para que juntos possamos alfabetizar crianças que já estão na escola, mas que ainda não foram alfabetizadas. Esse é um grande desafio, é também uma responsabilidade do Estado.
3: Conforme dados do Índice de Desenvolvimento da Educação Básica, IDEB, cerca de 2/3 dos estudantes em Santa Catarina são alfabetizados na idade certa, ou seja, no segundo ano do ensino fundamental. A secretária de Estado da Educação, Luciane Cereta, projeta.
5: Nós estabelecemos uma rede de colaboração entre o Estado e os municípios catarinenses com a formação de professores alfabetizadores e com a estruturação pedagógica das metodologias que nós vamos utilizar em sala de aula. E com isso nós retornamos para a sala de aula, fazendo o que nós chamamos de recomposição das aprendizagens dessas crianças que não atingiram a aprendizagem na idade certa. Hoje nós temos 67% das crianças alfabetizadas, precisamos chegar a 100%. Nós não podemos admitir que uma criança não esteja alfabetizada na idade certa.
3: O presidente da FECAM, Federação de Consórcios, Associações de Municípios e Municípios de Santa Catarina, Topázio Neto, avalia.
6: Quando a gente foca no IDEB, isso nos dá a garantia de que a gente está preparando o nosso aluno no futuro. Quem faz isso é a nossa rede de professores, diretores, servidores. Então, esse evento para compartilhar boas práticas é extremamente importante.
3: Durante o seminário Escola Alfabetizadora, os municípios catarinenses com os melhores resultados no IDEB foram homenageados pela Secretaria de Estado da Educação. A prefeita Dalvânia Cardoso, de Sara, cidade que liderou o ranking em relação aos anos iniciais do ensino fundamental, destaca.
7: Nós criamos o grupo de atendimento pedagógico que fez simulados com os estudantes durante todo o período. Nós tivemos aulões aos sábados, nós tivemos incentivo. Então é um conjunto de ações muito focado na formação continuada do professor também.
3: Na última edição do IDEB, Santa Catarina ficou na terceira colocação nacional em relação ao índice dos anos iniciais do ensino fundamental, quarto lugar nos anos finais e sétima posição no ensino médio. De Florianópolis, da Rede de Notícias ACAERT, Cadu Reis.
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0: Nem sempre um pedido de ajuda é feito com palavras. Às vezes, ele aparece no silêncio, no isolamento ou em uma mudança repentina de comportamento. Esses são alguns sinais de alerta, segundo o psicólogo Matheus Rodrigues.
1: Uma pessoa ter um isolamento repentino, é muito importante que a gente procure saber o que aconteceu, né? Por que daquele afastamento. Isso está vinculado também às atividades que a pessoa possa desenvolver, né? Visto que nós todos temos um cotidiano, temos uma vivência em relação às atividades que nós gostamos ou às obrigações. E caso a pessoa deixe de realizar um conjunto dessas atividades, principalmente aquelas atividades que ela detém uma motivação, né? É bem importante que também é um sinal de alerta. A gente considera isso como um sinal de alerta, né?
0: Em Santa Catarina, a valorização da vida também faz parte do calendário oficial. A Lei 14.884, de 2009, aprovada pela LESC, criou uma semana estadual dedicada ao tema. Em 2018, a Lei 17.498 transferiu a mobilização para a segunda semana de setembro, período marcado por ações de prevenção ao suicídio. O objetivo é estimular a reflexão, ampliar o acesso à informação e mostrar que a prevenção começa muitas vezes em uma conversa, como afirma o psicólogo.
1: Seja um familiar, seja um colega de trabalho, um amigo, um colega da escola, pode sim expressar: bom, eu estou vendo que você não está bem, eu não quero invadir seu espaço, mas estou preocupado contigo, estou aqui para te escutar, você pode dialogar comigo. Então, falar isso num primeiro momento, a pessoa vai se sentir acolhida na maioria das vezes.
0: Ouvir sem julgar, levar o sofrimento a sério e incentivar a busca por atendimento profissional são atitudes que podem fazer a diferença. Em situações de emergência, a orientação é procurar uma unidade de saúde ou acionar o SAMU pelo 192. Ou então, procurar o Centro de Valorização da Vida, o CVV, no 188. Da Rádio Alesc, Eduarda Demenec.
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3: O Atlas Mundial da Obesidade 2026 estima que 17 milhões de crianças e adolescentes com idade entre 5 e 19 anos vivem com sobrepeso ou obesidade no Brasil. Em números absolutos, o país ocupa a sexta posição mundial. Cerca de 4 milhões já apresentam gordura no fígado e mais de 1 milhão de crianças e adolescentes sofrem com hipertensão. A médica nutróloga, doutora Mônica Vaz, que é presidente do Departamento Científico de Nutrologia Pediátrica da Sociedade Catarinense de Pediatria, pontua os gargalos que impedem a prevenção no país.
4: A demora pode ser decorrente de fatores culturais, como o não reconhecimento da família de que uma criança com excesso de peso ou que esteja ganhando peso muito rápido esteja doente, mas também pode ser decorrente de falhas na assistência médica. Somente 1/3 de nossas crianças tem acesso ao pediatra na unidade básica de saúde. Na consulta de puericultura, o pediatra monitora o crescimento e desenvolvimento da criança, orienta e corrige quando necessário a alimentação, além de outras orientações para a promoção da saúde e prevenção de doenças. Somado a isso, muitas famílias têm mais dificuldade de acesso a alimentos saudáveis e estrutura comunitária para a realização de atividade física com segurança.
3: Diversos sintomas do excesso de peso passam despercebidos pelos pais.
4: O primeiro sinal é o mais óbvio, o ganho acentuado de peso. Outros sinais silenciosos que também passam desapercebidos, como aquele escuro no pescoço ou nas axilas, que é um sinal, um alerta para diabetes. Um abdômen mais saliente pode ser um sinal de gordura no fígado. O ronco à noite pode indicar a apneia do sono. E a pressão alta, que quase não dá sintomas na infância, já causa danos.
3: Além do atraso no diagnóstico, o sedentarismo atinge 84% das crianças e jovens. A doutora Mônica Vaz pontua que a virada de chave precisa vir dos hábitos em casa.
4: O primeiro passo não é da criança, é da família. Crianças cujos pais se movimentam junto têm muito mais chance de deixar o sedentarismo. Começar pelo simples: reduzir o tempo de tela para menos de 2 horas por dia, caminhar, brincar de forma ativa, tirar a TV do quarto, não usar celular e nem deixar a TV ligada durante as refeições. Outro passo fundamental: evitar ao máximo o consumo de alimentos industrializados, conhecidos como ultraprocessados. Em resumo, a criança deve ter mais contato com a natureza, deve se movimentar mais e ter uma alimentação feita em casa, com alimentos in natura e minimamente processados, ou seja, comida de verdade.
3: A projeção do Atlas Mundial da Obesidade é de que cerca de 50% da população pediátrica brasileira apresente excesso de peso até 2035. De Florianópolis,

0: da Rede de Notícias Acaerte, Carol Denardi.
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2: O Programa Internacional de Avaliação de Estudantes, o PISA 2025, foi divulgado nesta terça-feira. E os resultados brasileiros foram mais baixos do que a média geral dos países. Além da colocação ruim, o Brasil ficou com notas semelhantes ao desempenho de 2022, ou seja, ficou estagnado. Mas esse resultado vai na contramão de uma queda observada no panorama geral de outros países que participaram da avaliação. É o que destaca a gerente de políticas educacionais do Todos pela Educação, Manuela Miranda. Mesmo assim, ela afirma que isso não pode ser motivo de comemoração, pois o cenário brasileiro ainda é crítico.
3: Nas três áreas avaliadas, mais da metade dos alunos brasileiros está no patamar mais crítico de proficiência. E em matemática, 72% estão abaixo do nível mínimo esperado. Portanto, é fundamental avançarmos num conjunto de políticas educacionais, e aqui não tem uma única política, mas sim um conjunto, uma visão sistêmica de políticas educacionais estruturantes, que envolvem necessariamente formação de professores, recomposição de aprendizagens, ter um bom diagnóstico para entender o que esses estudantes não sabem, e sempre com uma atenção especial para a redução das desigualdades que persistem no Brasil.
2: O PISA é a principal avaliação da educação no mundo. O estudo analisou as competências de quase 760 mil estudantes de 15 anos em 91 países e territórios, em leitura, matemática e ciências. E também, pela primeira vez, resolução de problemas por meio de ferramentas computacionais. O professor da Faculdade de Educação da Unicamp e coordenador do CIESP-MAT, Miguel Ribeiro, lembra que o que está sendo pesquisado é a capacidade de pensar matematicamente, de argumentar e de efetuar conexões entre diferentes representações para resolver problemas complexos.
4: Quando buscamos que os alunos entendam e pensem matematicamente, encontram-se também as crenças sobre a matemática, sobre o ensino e sobre a aprendizagem da matemática. E mudar essas crenças é um ponto de partida em conjunto, mas é um ponto de partida para que a matemática possa deixar de ser vista e ensinada e avaliada como um conjunto de procedimentos e possa passar a ser vista como um conjunto de formas que nos levam, que nos ajudam a pensar de forma de modos diferentes e a raciocinar e a resolver efetivamente problemas mais complexos.
2: A OCDE advertiu que o panorama geral é preocupante. Os resultados em ciências ficaram estáveis, mas há uma queda de mais de 20 pontos em leitura e matemática no mundo todo. A organização aponta, entre os vários fatores, o crescente uso das telas, a perda de interesse dos jovens pela leitura e as mudanças na relação dos estudantes com a escola desde a pandemia de Covid-19. Agência Rádio Web, produção e reportagem, Carolina Prazeres.
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7: O primeiro-ministro de Israel, Benjamin Netanyahu, enfrenta acusações graves. Segundo o jornal Haaretz, ele teria sido alertado uma semana e meia antes dos ataques do Hamas de 7 de outubro de 2023 pelo presidente dos Emirados Árabes Unidos, o Sheikh Mohammed bin Zayed. Para entender o cenário em Israel a partir dessa revelação, vamos conversar com Henry Galski, correspondente da RFI no país. Bom dia, Henry. Para começar, detalhe as informações do jornal Haaretz e a repercussão política aí em Israel.
8: Segundo o jornal Haaretz, o primeiro-ministro Benjamin Netanyahu teria recebido um telefonema do presidente dos Emirados Árabes Unidos, o Sheikh Mohammed bin Zayed, alertando-o sobre uma operação planejada pelo Hamas uma semana e meia antes dos ataques de 7 de outubro de 2023. A ligação telefônica teria durado cerca de 45 minutos. O gabinete do primeiro-ministro se manifestou, classificando a matéria como uma completa mentira. O comunicado divulgado à imprensa afirma que, durante o período em questão, Netanyahu não conversou com o presidente dos Emirados Árabes Unidos e não recebeu qualquer aviso dele. O governo dos Emirados Árabes Unidos não negou a informação, mas preferiu não comentá-la diretamente. Órgãos dos governos dos Emirados e de Israel

0: tem mantido linhas diretas de comunicação desde o início da relação entre os países, mais de 5 anos atrás. Quando necessário, toda a informação de inteligência foi e continua a ser comunicada entre os órgãos relevantes, diz o texto emitido pelos Emirados Árabes Unidos. Em Israel, as lideranças dos partidos de oposição partiram para o ataque. Gadi Eisenkot, líder do partido Yashar, que neste momento ocupa a liderança em parte das pesquisas de intenção de voto para a eleição de 27 de outubro, declarou que cada vez mais indícios apontam que Netanyahu conduziu Israel cegamente ao fracasso dos ataques de 7 de outubro. Ainda segundo Eisenkot, Netanyahu recebeu dezenas de avisos e ignorou todos. Ele é incompetente. Eisenkot prometeu também formar uma comissão de investigação estatal para esclarecer o que Netanyahu sabia e o que não sabia. O ex-primeiro-ministro Naftali Bennett, líder do partido Yahad de centro-direita, afirmou que a informação é verdadeira e que Netanyahu tem responsabilidade pessoal e direta pela omissão que levou às mortes de milhares de israelenses. O líder do partido de esquerda, Os Democratas, Yair Golan, disse que as desculpas de Netanyahu acabaram e que ele é culpado. Por negligência, Netanyahu é responsável pelo massacre de 1.200 israelenses em 7 de outubro, afirmou.
1: E Henry, o momento em que essa descoberta vem à tona é decisivo em função da proximidade das eleições. Qual pode ser o impacto na corrida eleitoral?
0: Exato. Faltam menos de 50 dias para a eleição geral, justamente a primeira a ocorrer após o 7 de outubro, após as guerras em Gaza, no Líbano, no Irã. Até agora, antes da revelação, as pesquisas mostravam que os partidos que atualmente estão no governo, liderado pelo primeiro-ministro Netanyahu, não conseguem formar uma nova coalizão majoritária. A RFI conversou com 2 especialistas aqui em Israel para entender as possíveis consequências. João Miragaia, mestre em História pela Universidade de Tel Aviv e cofundador do podcast Do Lado Esquerdo do Muro, não acredita que a revelação poderá mudar de forma decisiva o rumo das eleições. Durante a campanha, Netanyahu decidiu voltar a trabalhar o 7 de outubro para reconstruir a narrativa sobre o papel dele, mas a teoria de conspiração que ele buscou emplacar deu errado. A partir dessa reportagem, é provável que Netanyahu tente mudar de assunto. Do ponto de vista eleitoral, eu não acho que nem meio mandato vai mudar de lado devido a esta informação, por mais bombástica que ela possa parecer. Os eleitores dele não se importam com isso, não importa a verdade, mas sim no que eles, os eleitores de Netanyahu, querem acreditar, diz Miragaia sobre as revelações da reportagem. Dan Orbach, historiador da Universidade Hebraica de Jerusalém, também não acredita em consequências mais dramáticas. Aqueles que odeiam Netanyahu acreditarão nisso, na informação divulgada pelo Haaretz. Já os apoiadores do primeiro-ministro irão entender como difamação e perseguição. Acredito que o efeito sobre o eleitor marginal será pequeno. Isso vai reforçar a polarização, reforçar a adesão de ambos os lados, diz.
1: Muito obrigado, Henry Galski, correspondente da RFI em Israel, que participou do Linha Direta de hoje. Da Rádio França Internacional, em parceria com a agência Rádio Web, de Paris, Elcio Ramalho.
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3: Estamos na Semana Estadual de Valorização da Vida, data comemorativa incluída por lei no calendário oficial do Estado de Santa Catarina, com o objetivo de promover a reflexão e conscientização sobre este tema. A mobilização ocorre em meio à campanha Setembro Amarelo, realizada pelo Centro de Valorização da Vida em Prevenção ao Suicídio. Neste ano, a iniciativa do CVV traz o tema central Escutar é Estar Presente, reforçando a importância do diálogo como ferramenta para estímulo à saúde mental. O psicólogo Matheus Rodrigues ressalta as figuras de familiares e amigos como participantes da prevenção.
4: Seja um familiar, seja um colega de trabalho, um amigo, um colega da escola, pode sim expressar, bom, eu estou vendo que você não está bem, eu não quero invadir seu espaço, mas estou preocupado contigo, estou aqui para te escutar, você pode dialogar comigo. Então, falar isso no primeiro momento, a pessoa vai se sentir acolhida na maioria das vezes.
3: Dados da Secretaria de

0: Estado da Saúde indicam que o número de suicídios cresceu 25% em Santa Catarina entre os anos de 2020 e 2023, passando de 769 para 962 casos. Conforme o Ministério da Saúde, este fenômeno é complexo, multifacetado e pode ter múltiplas determinações. A instituição aponta alguns sinais de alertas a serem observados. Entre eles estão o isolamento, diminuição ou ausência de autocuidado, doenças crônicas, conflitos familiares, falta de esperança e aparecimento ou agravamento de problemas de conduta. O psicólogo Matheus Rodrigues avalia:
1: uma pessoa ter um isolamento repentino, é muito importante que a gente procure saber o que aconteceu, o porquê daquele afastamento. Isso está vinculado também às atividades que a pessoa possa desenvolver. Visto que nós todos temos um cotidiano, temos uma vivência em relação às atividades que nós gostamos ou às obrigações. E caso a pessoa deixe de realizar o conjunto dessas atividades, principalmente aquelas atividades que ela detém uma motivação, né, é bem importante que também é um sinal de alerta. A gente considera isso como um sinal de alerta.
0: Em situações de emergência, procure atendimento em uma unidade básica de saúde, Centro de Atenção Psicossocial, CAPS, Unidade de Pronto Atendimento, UPA, Serviço de Atendimento Móvel de Urgência, SAMU, ou em hospitais. O Centro de Valorização da Vida promove apoio emocional e prevenção por meio do atendimento gratuito e voluntário a todas as pessoas que queiram conversar. O contato pode ser feito por telefone, e-mail ou chat 24 horas por dia. As ligações para o CVV são gratuitas a partir de qualquer linha telefônica fixa ou de celular. Basta discar o número 188. Mais detalhes são disponibilizados no site da instituição no endereço cvv.org.br. De Florianópolis, da Rede de Notícias Acaerte, Cadu Reis.
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3: Neste ano, uma lei aprovada pela LESC atualizou o Código Estadual de Proteção aos Animais com o objetivo de endurecer as penas para quem comete maus tratos. Uma das mudanças eleva as punições referentes à multa e ao ressarcimento de despesas para tratamento de saúde prestado ao animal agredido. Agora, elas são cobradas em dobro quando há lesão grave e em triplo em caso de morte. De acordo com o novo texto, quando o crime for cometido por menor de idade ou pessoa considerada incapaz, as penalidades previstas no Código Estadual podem ser aplicadas a pais ou responsáveis legais. Para isso, será necessário comprovar em processo administrativo que contribuíram para a prática da infração ou que descumpriram seu dever de guarda ou educação. Além disso, a legislação passa a considerar circunstância agravante quando o infrator usar método cruel ou submeter o animal a sofrimento intenso ou prolongado. Todas essas medidas foram incluídas no Código Estadual de Proteção aos Animais por meio de uma iniciativa batizada como Lei Orelha. Ela faz referência ao nome do cão comunitário morto no início do ano em Florianópolis, caso que comoveu a sociedade e ganhou repercussão internacional. Da Rádio Alesc, Ludmila Gadotti.
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6: Os posts dos candidatos estão na mira do Tribunal Regional Eleitoral de Santa Catarina. Há um mês das eleições de 2026, o órgão intensificou a fiscalização da propaganda eleitoral nas redes sociais. Das 90 ocorrências registradas até o início de setembro junto à Justiça Eleitoral, 72 eram sobre propaganda indevida na internet. O presidente do TRE catarinense, Carlos Roberto da Silva, explica que o foco é responder todas essas representações com agilidade.
7: Recentemente, o nosso TRE se debruçou sobre esse tema e tem entendido que o impulsionamento negativo, ou seja, quando se paga, né, para que se divulgue informações negativas de um determinado candidato, isso não é admitido, foi o que decidiu o nosso tribunal.
6: Para que o dia 4 de outubro corra sem transtornos e em segurança, as urnas estão passando por testes. O TRE já distribuiu para 100 zonas eleitorais catarinenses os equipamentos. Agora, em cada um dos 295 municípios

0: do Estado, elas são novamente avaliadas, uma a uma, as 18.500 urnas. E os 80 mil mesários responsáveis por operar estes equipamentos no domingo de eleição estão em treinamento.
1: E um treinamento que tem algumas especificidades, né? Porque nós teremos uma eleição com 6 cargos em disputa e há sempre na Justiça Eleitoral uma constante evolução, aperfeiçoamento. Então esse treinamento está ocorrendo em todo o Estado, nas 100 zonas eleitorais, com algumas preocupações. Eu destaquei essa questão dos 6 cargos em disputa, que vai possivelmente provocar um tempo maior de permanência do eleitor, não é, no local de votação.
0: Caso você não consiga comparecer para votar, lembre-se de justificar. Dá para fazer isso online pelo aplicativo e-título até o dia 3 de dezembro. Depois deste prazo, tem que pagar multa. O voto é um direito e um dever de todos nós. Acompanhe mais informações em tempo real no @AssembleiaSC. Da Rádio Alesc, Camila Levien.
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5: Com a aproximação do primeiro turno das eleições 2026, é importante saber a sequência de escolhas que vai aparecer na urna eletrônica. Se você ainda não decorou essa ordem, vale prestar atenção. O eleitor catarinense terá 6 escolhas. Quem explica o passo a passo é o presidente do TRE de Santa Catarina, desembargador Carlos Roberto da Silva.
6: A ordem de votação será primeiro para deputado federal, 4 dígitos, depois para deputado estadual, 5 dígitos, depois nós temos 2 cargos para senador, o primeiro cargo de senador, 3 dígitos, depois o segundo cargo de senador, depois dos senadores vem a quinta escolha, que é para governador, e por fim para presidente da república.
5: E é justamente na escolha para o Senado que o eleitor precisa redobrar a atenção. São 2 vagas e, portanto, 2 votos. Mas repetir o mesmo candidato nas 2 escolhas não significa votar 2 vezes nele.
6: São 2 escolhas que o eleitor tem que fazer. Se eventualmente ele escolher só um e repetir essa escolha no segundo voto, ele vai acabar anulando esse segundo voto. Então é muito importante que o eleitor realmente escolha 2 senadores entre os candidatos.
5: E com tanta coisa para lembrar, ninguém precisa confiar só na memória. O TRE recomenda chegar à sessão com os números dos candidatos anotados em papel. Além de ajudar na hora da escolha, esse lembrete pode fazer a fila andar mais rápido. E tem outro motivo importante para usar o papel. O celular não pode acompanhar o eleitor dentro da cabina.
6: Como são 6 as escolhas, 6 os cargos em disputa, nós recomendamos que o eleitor leve sim um lembrete, uma anotação com os números dos candidatos para agilizar no momento ali da urna a digitação desses números e a escolha desses candidatos. Isso vai contribuir para diminuir o tempo de espera nas filas e tornar então essa escolha mais dinâmica e mais ágil, mais eficiente no dia.
5: E para que o direito ao voto chegue a todos, a preparação também olha para a acessibilidade. Não se trata apenas de conseguir entrar no prédio ou chegar à sala de votação. A Justiça Eleitoral também considera quem vive longe e pode enfrentar dificuldades para chegar ao local onde vota. Essa preocupação faz parte da campanha Seu Voto Importa.
6: Então, quando a gente fala acessibilidade, a gente pensa ali no local de votação, detalhes de realmente fazer com que o eleitor chegue tranquilamente ao local, à sala, mas também pensando naquele eleitor que está distante dos locais de votação. Estamos trabalhando sim para garantir essa acessibilidade em todos os sentidos ao eleitor catarinense.
5: Para atender o eleitorado catarinense, o Estado terá 3.452 locais de votação e 17.326 sessões eleitorais. Cerca de 19 mil urnas estarão disponíveis. Na mensagem final, o presidente do Tribunal Regional Eleitoral de Santa Catarina reforça que o eleitor pode se preparar com tranquilidade para o dia da votação.
6: Eleitor catarinense, fique tranquilo, prepare-se, faça uma boa escolha e compareça no dia 4 e, se eventualmente houver segundo turno no dia 25 de outubro, compareça com tranquilidade aos locais de votação, sempre lembrando a ordem de votação: é primeiro para deputado federal, depois deputado estadual, depois primeira vaga de senador, depois temos uma segunda vaga de senador, governador e presidente. É importante memorizar e levar esse

0: lembrete para agilizar no momento da escolha na cabine.
1: O primeiro turno será no dia 4 de outubro. A votação começa às 8 horas da manhã e segue até às 5 horas da tarde. Então fica o lembrete, confira o documento, veja com antecedência onde você vota e leve os números das 6 escolhas anotadas em papel. E se surgir alguma dúvida até lá, busque informação nos canais oficiais da Justiça Eleitoral. De Florianópolis, da Rede de Notícias Acaerte, repórter Bárbara Amaral.
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3: 5:40.
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15: E aí, tudo bem com você? Chegamos aqui na sua emissora com mais um programa Memórias para fazer uma viagem musical nos anos 90, anos 2000. As regravações vão passar por aqui nessas próximas duas horas. Pode aumentar o volume do seu rádio, porque a partir de agora tem um programa Memórias. Olha o que vai ter, Daniel.
16: E é por tudo isso que está dando certo. Melhor coisa do mundo é ter você por perto.
15: Vai passar por aqui também Cleito e Camargo. Ainda existe um grande amor.
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15: Cris

Paraná, Primavera de Amor. Vai ter César e Paulinho, Joaquim Manuel, Juliano César, Leandro e Leonardo e, ó, muitas outras canções no programa Memórias. Vamos começando com Daniel, programa Memórias.

0: gente que viveu isso aqui, né?
1: Essa aqui todo mundo viu.
0: A primaiada veio, né? Ó. Obrigado, gente. 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

Esse é o Cleito e o Camargo. Ainda existe um grande amor. Fechando o nosso primeiro bloco do programa Memórias, aqui nessa emissora maravilhosa. Obrigado a você que está ouvindo o programa, viajando. Você de caçador, videiro,

0: Ira, Arroio 30, Bian, Salto Veloso, Matos Costa, Calmon, Lebon Regis, Timbó Grande, General Carneiro, Porto União, Porto Vitória, amigos de União da Vitória também ouvindo a nossa programação, muito obrigado, Tangará. Intervalo, já já tem mais.
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2: Seis e quinze.
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9: É o programa Memórias, as canções sertanejas dos anos 90, passando por aqui, fazendo um desfile musical, duas horas com o melhor do sertanejo. Christian Ralph.
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0: o segundo bloco do programa Memórias, que canção linda. Você dos aplicativos aí ouvindo o programa, você que está viajando, me levando de carona também, muito obrigado pela sua audiência, tá bom? Intervalo, já já tem mais.
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3: Seis e cinquenta.
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1: É o programa Memórias, o melhor da música sertaneja dos anos 90, anos 2000, as regravações passam por aqui. Aí você está gostando da programação, está ó, no capricho. Vamos abrir mais um bloco, já é o terceiro, César e Paulinho e também Rick Renner, Noite Maravilhosa.
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0: fechando o terceiro bloco com Joaquim Manoel, Minha Música. Essa música é linda demais, né? Eu quero mandar um abração bem especial para as minhas amigas dona de casa, que estão com o rádio ligado aqui no programa Memórias. Brigadão pela audiência de vocês, tá bom? Vamos trazer um intervalo. Ó, depois do intervalo, já é o último bloco.
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2: Sete e 29.
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2: Programa Memórias, o melhor da música sertaneja, fazendo uma viagem musical. Tenho certeza que uma, duas ou mais canções marcou a sua vida. Está gostando da seleção musical? Que beleza, fico feliz em saber que você está ouvindo o programa Memórias, tá bom? E vamos partindo para o último bloco, a última meia hora de Memórias. Juliano César, Faz Ela Feliz.
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0: Leandro e Leonardo, mais uma noite sem você. E com essa canção linda, nós vamos fechando o programa Memórias, tá bom? Olha que prazer, que alegria, que satisfação saber que você está aí do outro lado do rádio, acompanhando o melhor da música sertaneja. Pessoal, vamos ficando por aqui, mas semana que vem nós voltaremos nesse horário, nessa emissora, com mais um programa Memórias. Valeu, pessoal, um abraço, até semana que vem.
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27: Oração do Gaúcho. Em nome do Pai, do Filho e do Espírito Santo, e com licença do Patrão Celestial, vou chegando. Enquanto servo amargo de minhas confidências, porque ao romper da madrugada e ao descambar do sol, preciso campear por outras invernadas e repontar do céu a força e a coragem para o entrevero do dia que passa. Eu bem sei que qualquer guasca bem pilchado de faca, rebenque e esporas não se afirma nos arreios da vida se não se estriba na proteção do céu. Ouve, Patrão Celeste, a oração que te faço ao romper da madrugada e ao descambar do sol. Tomara que todo mundo seja como irmão. Ajuda-me a perdoar as afrontas e não fazer aos outros o que não quero para mim. Perdoa-me, Senhor, porque rengueando pelas canhadas da fraqueza humana, de quando em vez, quase sem querer, eu me solto por ter afora. Eita, putrilho chucro, renegado e caborteiro. Mas eu te garanto, meu Senhor, quero ser bom e direito. Ajuda-me, Virgem Maria, primeira prenda do céu. Socorra-me, São Pedro, capataz da instância gaúcha. Para fim de conversa, vou dizer, meu Deus, mas somente para ti, que tua vontade leva a minha de cabresto para todo sempre e até a querência do céu. Amém.
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29: Estamos iniciando aqui na Rádio V o programa Raízes, sempre destacando o melhor.

da música gaúcha e nativista. Até uma da tarde, o tradicionalismo estará em destaque aqui na 102.9 Rádio V. Raízes, o programa que toca o Rio Grande. 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Temperos Nona Rosa, Videmangue, Erva Mate Mazuti, Cicobi, Supervisa Atacadista.

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0: 8:58 e a partir de agora o nosso programa ao vivo aqui diretamente da Expo Videira 2026. Nós vamos abraçando você em toda a região, dando um bom dia para você que nos acompanha em todo o meio oeste catarinense, em todo o Brasil. Raízes, o programa que toca o Rio Grande, a música gaúcha a partir de agora. Vamos cumprimentando você de toda a nossa região. Lembrando que temos a participação sim a partir de agora. Nós teremos brindes especiais aí do Grupo Carbone para você que vai participar. E o sorteio lá no finalzinho da participação do ouvinte. Vamos abraçando você, abraçando a galera que está aqui com a gente, os nossos colegas. Fabiano Trindade vai estar com a gente nesta manhã, porque nós teremos um link direto lá da Carbone Iveco, conversando com a turma, a equipe de vendedores, o pessoal que vai estar com a gente durante toda essa manhã. Nós estaremos conversando também no programa especial aqui direto da Expo Videira 2026 com o pessoal da Comissão Central Organizadora. Ontem tivemos aí um número bastante expressivo de pessoas participando da Expo Videira, até porque foi o primeiro dia sem chuva, né, gente? Não que nos outros dias não tenha também acontecido um movimento razoável, né, gente? O show da rapaziada aí foi bem forte, foi bom, né? E o movimento também legal, mas ontem um número expressivo que a gente vai apurar mais ou menos com o pessoal aí da Comissão Central Organizadora. Vai estar aqui com a gente o Clemir, o Oberdan, a turma aí da Comissão Central, falando, na verdade, fazendo aí um resumo até hoje. E hoje, com certeza, nós teremos um dia também muito movimentado, em função de termos aí o tão aguardado show dessa guria aí que esteve lá, inclusive em Barretos, né? Fez um grande sucesso, Ana Castela. Então tá aí. Meu canto veio da terra. Nosso programa no ar a partir de agora. Nosso bom dia pra você, bom dia. WhatsApp no ar também pra você participar. Só coloca pra gente aqui o seguinte: eu quero participar do sorteio. Do sorteio aí da Rádio V, que vai concorrer no finalzinho. Já temos aqui, ó, participa sempre com a gente, nosso amigo lá em Caxias, o nosso amigão. Deixa eu dar primeiro um bom dia aqui pro Moreira. O Moreira tá aí, ó, tá chegando pra trabalhar, né, Moreira? Depois nós vamos conversar com a turma lá da Carbone Fiat também. Sigo aqui atendendo já a primeira participação. Chegou o meu aí, ó. Meu carro aí. Gostaria de mandar a música com os filhos do Rio Grande, especialmente para a família Panassolo, os amigos e a equipe Rádio V, o Rafael Panassolo, que é aqui de Videira e mora lá em Caxias do Sul. Nós vamos agora atender áudio aqui do pessoal que está participando no WhatsApp 991011828. Já temos o primeiro de hoje. Fala aí, Edson Cordeiro. Diga
1: Morena
0: lá.
1: Dos Olhos Verdes.
0: Morena dos Olhos Verdes.
1: Para quem estiver vindo, precisa rádio, um excelente domingo. Que eu concorrei o brinde da Grupo Carbone.
0: Beleza, grande abraço para você. A Morena dos Olhos Verdes.

0: Muito bem, gente, já temos também aqui a participação aqui do Arlindo Alves da Silva, da Farroupilha. Bom dia, Arlindo, bom dia. O Arlindo também é nosso ouvinte. E temos mais participação aqui, quem está com a gente também?
1: Olá, bom dia, ouvinte da Rádio B, programador. Quero participar aí também do sorteio do Carbone, do brinde. E quero pedir a música aí, se for possível, e o vento.
0: Vamos trazer o vento daqui um pouquinho, está concorrendo também.

WhatsApp direto aqui da CERBRF. O pessoal já começa a chegar aí para trabalhar também. Daqui um pouco eu vou falar das entidades que estão ali com todo mundo ali já pronto para receber a galera nesse dia aí, né? E promete também nesse domingo. Vamos destacando aí já no programa, daqui um pouco já vamos conversar com o nosso colega, o Fabiano Trindade, que vai já entrar ao vivo lá, a gente fazer aí um primeiro teste com a participação do pessoal lá da Carbono. Vamos trazendo música.

0: Nós tivemos no pedido do ouvinte o Porca Véia com a Morena dos Olhos Verdes. Nós vamos já manter contato lá com o Fabiano Trindade. É, ele que vai conversar lá com a turma. Fabiano, de repente, está me ouvindo aí. Vamos já com as primeiras informações aí do stand da Carbone. É, o Fabiano está lá acompanhando. Já vamos chamar o Fabiano aí.
1: Alô?
0: Opa! Já está com a gente aí.
1: Bom dia, muito bom dia, Vilmar.
0: Bom dia.
1: Bom dia para todo mundo que acompanha aí a ver nessa manhã bonita, né?
0: Ficou no Traia Véia ontem, não?
1: Não. Ontem...
0: A galera estava cansada, né? Foi para casa.
1: Sim, mas pelas informações, deu muita gente, né?
0: Olha, eu fiquei ali até a metade do show aí, rapaz. Até a gente, eu não gosto muito de precisar números, né? Porque a gente não entende o suficiente. Mas tinha muita gente acompanhando aí, viu?
1: Tinha bastante.
0: Bastante. Até porque tem uma explicação, né? Eu estava colocando agora aqui. É o primeiro dia, primeira noite sem chuva, né? E aí, meu Deus, né?
1: Sim, muita gente. Muita gente. Nós estávamos aqui no stand aqui, era uma movimentação muito grande o dia todo, né? Então, com certeza, a Comissão Central Organizadora tem um número, porque todo mundo que passa por ali, ele vai contando, né? Cada pessoa que passa lá na portaria vai contando, então no final dá um número total aí de pessoas. Mas
0: verdade.
1: O movimento foi grande demais. E nós estamos circulando por aqui, né? É, o pessoal está organizando o stand aqui da Carbone Iveco, né? Carbone Fiat também aqui. O pessoal está organizando porque daqui a pouquinho começa a chegar o pessoal.
0: Uhum.
1: Ontem foi movimentado, eu estive por aqui. O pessoal da Red Farm também fazendo aquela carne. Foi show de bola. E nós estamos por aqui para trazer mais informações daqui a pouquinho, acompanhando aqui todos os detalhes, né? Mas agora amanhã, início da manhã, de organização aqui dos estandes. O pessoal organizando. A partir das 10 horas aí começa a abrir os portões. Então vai aumentando a movimentação nesse domingo e o tempo, se permanecer assim, tá ótimo, né, Vilmar? Não
0: verdade.
1: Tem sol agora, mas também não tem chuva, tá bom, tá ótimo.
0: É, mas eu acho que tá meio friozinho, é bom que fique assim, porque não há daqui um pouco perigo de chuva de novo.
1: É verdade.
0: Ô Fabiano, eu tenho que te perguntar aí se tá ouvindo bem a gente ou não?
1: Tô ouvindo.
0: Tá ouvindo bem? É, a transmissão é excelente, até porque não é tanta distância, né? O Fabiano vai entrar com um link direto lá do Grupo Carbone. É, eu não experimentei a carne ontem, passei meio na corrida aí, mas é sensacional, né?
1: Eu experimentei, tava boa.
0: Já quero mandar um alô especial, Fabiano, pro nosso amigão Márcio Schiller, que é vendedor aí da Carbone Iveco. Ele que já fechou o negócio ontem, viu? Um Iveco S-Way 480 para a empresa ACS Transportes foi negociado aqui ontem. Foi o Márcio.
1: Olha,
0: sai na frente aí, o Marcião, viu?
1: Vários negócios. E hoje tem tudo para ser um domingão de bastante movimento e bastante negócios, né?
0: Verdade, verdade.
1: Muita coisa.
0: Eu aguardo... Na verdade, você, quando tiver informações, você pode dizer, olha, tô com informações.
1: Aí eu chamo, nós já entramos no ar.
0: O Pacheco tá me falando que o link fica sempre aberto aí para ti, aí para você falar com a gente. Tá
1: show,
0: bom?
1: Show de bola.
0: Obrigado pelas informações, as primeiras de hoje, gente. Estamos aqui com o nosso programa direto da Expo Videira 2026. E, lógico, além dos nossos patrocinadores de todos os domingos, está com a gente também aqui na transmissão, direto aqui da Expo Videira, além do Grupo Carbone, do Vale Negócios Imobiliários, Nimec Estruturas Metálicas, Guaço Materiais para Construção e Acabamentos, também ao Donto Top Videira, Doca Máquinas Agrícolas. Daqui a pouco vamos conversar com a turma, convidar o G e a turma para vir aqui também. 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Eu continuo atendendo a participação, lembrando que você participa e só coloca pra gente. Quero concorrer aos brindes de hoje aí do Grupo Carbone. O Antônio Ricardo, bom dia Antônio Ricardo, gostaria de ouvir os Bertucci ou de casa. Quero participar da promoção, um ótimo domingo para todos. E os áudios também chegando aí pra gente.
2: Mar Santos, aqui é a Vera Oliveira do Campo Experimental. Gostaria de ouvir Milonga. E a resposta é Grupo Carbone. Tchau, um bom domingo a todos.
0: Milonga abaixo de mau tempo, de repente, quem sabe, né? Vamos trazer daqui um pouquinho para ti. Eu vou atender mais uma também. Quem está aqui? Vamos lá, mais uma participação.
3: Oi, bom dia, tudo bem, Vilmar Santos? Eu sou a Neiva Lopes Pereira, aqui de Monte Carlo. Hoje eu gostaria de ouvir, se possível, a música de Miro Saldanha, Perfil Gaúcho. Quero você para minha família, para quem estiver ouvindo e gostar da música, para minhas filhas. E gostaria de participar também do sorteio do Grupo Carbone. Um abraço para você e tudo de bom, tá?
0: Tudo de bom também, a nossa ouvinte é de Monte Carlo. E a Amélia também está aqui, Amélia.
4: Bom dia, Vilmar Santos, é Amélia Marinho. Gostaria de ouvir a música Morena Luxuosa, que o meu marido gosta muito dessa música. E gostaria de concluir o sorteio. Um ótimo domingo para vocês aí.
0: Beleza,
4: abraço, fiquem com Deus.
0: Grande abraço para vocês. Venham prestigiar o evento que está sensacional. Nós vamos destacando no pedido do ouvinte. Chega para cantar aqui. Informações, Fabiano Trindade.
1: Deixa eu aproveitar aqui do stand do grupo Carbone aqui, Carbone Fiat.

0: Moreira tá por aqui, né? Moreira, chegou cedo hoje aí, né, Moreira? Ontem o movimento foi bom, hoje a previsão é de que continue da mesma maneira também, né? Tomara que continue assim para todo mundo que vem para a festa e para todos os expositores também, né? Bom dia.
1: Opa, bom dia, Fabiano. Bom dia, Vilmar. Tudo certo, tudo. A perspectiva para hoje é excelente, viu? Não tem previsão de chuva, pelo menos não chuva forte, como já aconteceu. Hoje temos a visita de uma superstar, né? Logo mais à noite, hein? E o nosso stand está preparado para receber todo o povo de Videira e região. Então, se virem para cá, não deixem de nos visitar. Beleza? Povo videirense, bom dia para vocês.
0: Isso aí. Moreira, ontem, como é que foi o movimento aí? Aqui vocês estão num local estratégico, né? Todo mundo que vem para o show, que vem aqui para a CBRF, passa na frente, né?
1: Passa na frente e a gente tem a grata satisfação de recebê-los, né? Porque a nossa linha de produtos está completa aqui, o pessoal não conhece, tem bastante lançamento, né? Então, novidades também, preços excelentes. Já estou fazendo meu merchan aí também. mas isso aí. Vamos aguardar a visita do pessoal. Ontem foi uma tarde bem interessante para a gente aí. A gente concluiu a tarde ali com 12 veículos vendidos. Nos dias anteriores também foi feito algumas formalizações de negócio. Porém, hoje a perspectiva é mais positiva ainda.
0: Com certeza. Moreira, obrigado aí pelas informações. Um bom dia para todo mundo aí. E quem nos ouve, vem para cá.
1: Isso aí. Todos convidados, por favor, não deixem de nos visitar. Um abraço a todos.
0: Tá aí então o nosso parceiro Moreira conversando com a gente aqui do stand da Carbone Fiat.
2: Legal, tá aí o Moreira que passou agora um pouquinho, já veio pro trabalho, já deu um bom dia para ele aqui. E nós temos também com o estúdio num local bastante estratégico, bem na entrada aqui, né, gente? E aí nós vemos todo o pessoal que passa aqui em frente. Vamos destacando aqui os monarcas no programa. Bom dia para você.
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5: Tá bom.

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É, estamos com o nosso programa direto aqui da Expo Videira 2026. É o A Isis, o programa que toca o Rio Grande ao vivo aqui do evento, né? Daqui um pouco mais informações. 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

0: 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Bora aqui atender a turma que está com a gente no WhatsApp movimentado aqui nesta manhã. O Digital Bom Dia aqui para o Matheus Varela. Está aqui, ó. Eu gostaria de pedir música lá na fronteira com César Oliveira e Rogério Melo. Está participando aqui do sorteio. Fabiano Trindade.
1: Vilmar, só para trazer informações, né, da festa, da organização toda aí desse evento. Uhum. O Dinilson Gaio está por aqui. Dinilson que está trabalhando direto aí, né, aqui e também, a gente lembra que tem a festa, a Expo acontecendo aqui na CERBRF, mas o município também precisa de atenção, né, depois daquela chuvarada toda que deu, enfim, e o DSU sempre trabalhando aí, né, o SDU, na verdade, para atender todo mundo aí, e aqui não é diferente também, né, Ednilson? Mas como é que tá a movimentação hoje e as equipes aí trabalhando para organizar, deixar tudo bonitinho? Eu tô passando aqui nos stands agora, na parte interna, o pessoal limpando, né, a equipe toda aí, para deixar tudo muito bonito para quem vier hoje para cá também, né? Bom dia.
2: Bom dia. Estamos hoje com a voz um pouco rouca, mas vamos lá. Não, assim, então, realmente você comentou que nós estamos com equipes aqui na SERP fazendo toda essa parte de organização e limpeza, repondo alguma parte de Maravalha no campo, onde que tentamos deixar 100% ontem, mas nós não conseguimos isso em decorrência que estava muito úmido o terreno. Então, a partir do momento que nós colocamos o material, a movimentação das pessoas houve com que essa lama subisse para junto da Maravalha, e nós estamos fazendo essa reposição. Equipe de limpeza, toda ela trabalhando para deixar em condições perfeitas para as pessoas que venham nos visitar. E também com relação à parte externa da SERP, onde que nós tivemos aquele problema sério com a chuva na quinta-feira. Ontem nós já começamos a fazer alguma parte de limpeza e hoje estamos novamente com os caminhões fazendo a limpeza próximo à prefeitura e também em algumas vias onde que ainda tem lama. Estamos tentando deixar ambos os locais em condições perfeitas para que as pessoas se sintam confortáveis e não traga problema tanto à saúde, tanto ao problema de limpeza e organização da cidade.
1: Agora, Expo está muito bonita. Ontem o movimento foi muito grande, né, Ednilson? É, a gente ficou o dia todo por aqui e desde manhã...

0: É, de noite era muita gente chegando. É, daqui a pouco a gente vai saber quantas pessoas passaram por aqui, mas foi grande, né?
1: Sim, foi grande, eu não tenho esse número ainda, sabe? Esse é com a coordenação geral que eles podem nos passar, mas, porém, a pessoa que estava aqui estava cheia, era muito, muito movimento de pessoas, sabe? E nós realmente convidamos hoje para nos prestigiar a partir das 10h30, os portões vão estar abertos, até as 10h30 é nosso momento onde nós estamos fazendo a preparação e as pessoas que estão com os estandes repondo mercadoria. Então, 10h30 da manhã, os portões vão estar abertos e todos vão estar sendo bem-vindos nessa bonita festa que está sendo preparada, Fabiano, e sendo organizada para os munícipes e também para as pessoas da região.
0: Fala, Vilmar.
2: Fabiano, eu gostaria que você perguntasse para o Gaio, porque agora, quando eu estava me deslocando para cá, ali na região da prefeitura, tem uma empresa contratada fazendo o trabalho de limpeza, lá com a lavação toda da via. Como é que está sendo esse trabalho? Porque eu imagino que tem que se contratar uma empresa, né? Porque a sujeira ali foi grande depois da enchente ali.
0: Sim. Dinilson, ali na prefeitura foi contratada uma empresa para fazer a limpeza. Como é que estão os trabalhos ali, né, naquele local?
1: Sim, ali nós temos a Babos, que é a empresa nossa, que ela é terceirizada, licitada para fazer esse tipo de trabalho. Como nós temos a grande maioria dos funcionários envolvidos na Expo, do SDU, então nós fizemos o chamado para a Babos fazer essa limpeza. Inclusive agora de manhã, eles estão com 3 caminhões para fazer uma boa limpeza nessa área da prefeitura. E também, ontem, nós usamos o nosso caminhão, que tinha algumas vias que eram de menos material que tinha sobre a pista. Nós fizemos a limpeza com eles e também fizemos alguma remoção de material com retro e caçamba para facilitar, então, o trânsito das pessoas e veículos.
0: Tá certo. Dinilson, obrigado pela participação, pelas informações. A gente tem que parabenizar as pessoas que estão atuando, né? Todas, para fazer um evento como esse. É muita gente que precisa, muita organização. Então, parabenizar, né, pela iniciativa e por todos que estão atuando aí nessa área também. Parabéns.
1: Obrigado, eu que agradeço. Isso, nós nos colocamos à disposição da rádio. Qualquer dúvida pode nos consultar. E nós estamos aí para tentar fazer o melhor para todos que vêm nos visitar.
0: Tá certo. Tá então, Vilmar, Dinilson aqui conversando com a gente, né? Pessoal organizando, deixando tudo muito bonito, para daqui a pouco, então, portões abertos para receber Videira e região que vier para cá hoje.
2: Obrigado pelas informações, o Fabiano Trindade circulando. Além ali, lógico, do link com o pessoal do Grupo Carbone, está também coletando, na verdade, informações com detalhes sobre o dia de ontem, como é que está sendo aí a parte de organização também. Aqui, continue participando, esse é o Raízes, o programa que toca o Rio Grande. Nós vamos... Só um pouquinho de rouquidão aqui, ela veio de quinta-feira, né, gente? Peguei uma pancada de chuva aí quando voltava para pegar o carro aí na rádio. Meu Deus, né, gente? Mas tá tudo certo. Vou atender aqui a participação dos nossos ouvintes. A Vandira tá aqui, ó, participando do programa, participa do sorteio de hoje. Quero escutar a música Tirando o Chapéu para Deus. Atendo também aqui a Aline Mendes. Bom dia, Aline Mendes. A Aline Mendes está aqui. Eu quero concorrer aos brindes de hoje do Grupo Carbone e ouvir a música Querência Amada. O Zeca está aqui. Bom dia, Zeca. José Luiz Graneto. Vamos de carona com a próxima música. Estamos subindo aí para ser BRF para mais um dia de trabalho. O Zeca aqui é lá do Lions, né, Zeca? Gostaria de participar do sorteio da Carbone Ver. Luizinho já tá chegando também aí, né, Luizinho? É para trabalhar na Auto Elite aí. O Lions Videira Centro, nós provamos alguma coisa, né, gente? Não dá para se comer tudo que tem aí, né? Mas o entreveiro lá do Videira Perdizes, lá dos nossos amigos, né? Tá uma delícia, realmente, viu? Provamos também o que esse foi na quinta-feira, lá do Choripã da Associação São João. Além dele, está também aqui o Larbon Samaritano com os pastéis, o Lions Amigos do Servir com cachorro quente. Já tá aí, homem. Tá aí passando já aqui o Zeca, né? O Léo Clube Alfa Videira Perdizes com açaí. A Associação de Basquete de Videira Abiva com crepes. O Lions Clube Videira Perdizes com entreveiro, como eu coloquei anteriormente. Comunidade Terapêutica São Francisco Espetinhos, fundi lá com o pessoal do Léo Clube Ômega e o Lions Videira Centro com batata e polenta frita. Estão ali, né?

fica, o pessoal costuma dizer assim, de a par, né? Fica em anexo ali o ginásio grande, né? Na parte de cima. Vamos destacando mais música aqui no nosso programa, depois nós temos um intervalo comercial. Destacamos agora no pedido do ouvinte César Oliveira e Rogério Melo, da Música Nativista.

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bem, nós vamos em frente aqui com o nosso programa. Aí é o som do Gaúcho Leonardo com Morocha. E você continua participando. Raízes ao vivo aqui da Expo Videira 2026, no seu último dia, né? Daqui a pouco o aguardado show da Ana Castela, né, gente? Aguardado. Expectativa grande, né? Show. Nós vamos atendendo a nossa turma aqui que está com a gente no WhatsApp, lembrando que entre todos que participarem teremos brindes aqui no finalzinho do nosso programa de hoje. Atendendo aqui o Uriel Falcone, está aqui costumeiramente participa com a gente todos os domingos, sempre ouvindo o programa. Gostaria de mandar música para todo o pessoal. Atendo também a Alexandra, está aqui participando do sorteio de hoje, oferecendo a programação para toda a família. Um ótimo domingo para todos. Vamos atendendo aqui, tem um gremista aqui que está com a gente, Antônio Martini do São Cristóvão. Nosso amigão Caracrachá. Bom dia, Antônio Martini. Está com a camisa do Grêmio aí, né?

0: Isso é proteção.
1: São Cristóvão. Tem música daqui um pouquinho pro Antônio Martini. É, vou trazer já uma bem bonita aqui. Atendo mais um áudio aqui, quem tá com a gente.
2: Bom dia, tudo bem? Vilmar Zagueiro. Gostaria de ouvir a música Costela Gaúcha. Quero participar do sorteio, se tiver. Agradeço por aquele vídeo.
1: Está com a gente também, veio aqui, inclusive.

0: Muito bem, tivemos aqui no programa, no pedido do ouvinte, a Morena Luxuosa, no pedido do ouvinte.
1: Essa música!
0: Continue participando com a gente. 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

0: bem, gente? 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
0: Aí, agora tudo
1: beleza,
0: certo.
1: Beleza, beleza, Vilmar. 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
1: Legal, Dinei me ligou falando com a gente.

0: gente, eu comentava agora na parte da manhã que estaríamos conversando com o Clemir, que é o presidente da Comissão Central Organizadora, e também a Mara, que é a secretária de Desenvolvimento e Habitação da Prefeitura, que está aqui na parte de organização também dos estandes. Quero cumprimentá-los. O Clemir, cansado, porém feliz, né? Porque tivemos uma pausa na chuva, ontem muita gente, tudo certo?
1: Bom dia. Bom dia, Vilmar, bom dia, ouvintes. É, realmente, cansado, mas com aquele sentimento do dever cumprido, né? Mais aliviado no que diz respeito à expectativa de público, que em função do mau tempo aí, que perdurava desde a última quarta-feira, e exigiu de toda a equipe, de toda a CCO e também de todos os expositores, é bom sempre deixar frisado isso, né? Essa parceria que a gente está tendo com os expositores, um desafio muito grande para fazer tudo acontecer, né? Uhum. Quando você tem que alinhar aí uma comissão organizadora, aí uma CCO com 30, 40 pessoas e áreas de coordenadores, e subindo esse organograma em cada subcomissão, mais algumas dezenas de pessoas, somando aí mais de 200 pessoas, uhum, da organização por conta da CCO, e algo em torno de 240 expositores, é um universo muito grande de pessoas para você lidar numa ação coordenada. Esse foi o grande desafio, e apesar dos percalços, a gente conseguiu. Quando digo a gente, é toda essa turma aí, né? Porque os expositores também se organizaram nesse sentido, ter suas equipes, seus coordenadores. Então foi ali uma troca de esforços, né? E aí quando você vê o parque aqui da SER BRF com o público que veio ontem para cá, foi surpreendente. Eu particularmente confesso que eu não esperava um público tão grande, né? Em função de que geralmente, o crescimento do público é gradativo conforme o evento vai andando, né? Mas nos moldes que nós tivemos ontem, nós estávamos preparados, obviamente, para o público que recebemos, mas na expectativa de que seria esse volume hoje e não ontem. A gente já atingiu esse volume ontem. Nós tivemos, a Patrimonial ainda não abriu seu stand, então não pegamos o número final, mas a última passagem que nós tivemos pelos contadores, né, porque

0: é tudo digital, né, os contadores de público aqui, nós estivemos perto da capacidade máxima de público simultâneo ontem. Nossa capacidade é de 21.100 pessoas. Nós tivemos, a última vez que eu vi, estava em 19.350 pessoas. Então, chegamos ali no limite da capacidade, mas não foi necessário fechar os portões, porque já, o público já tinha parado de entrar quando a gente fez essa última leitura. E no cômputo geral, nós não conseguimos também ainda conferir, mas é pela dinâmica de público aqui, né? Pela proporção do público simultâneo e daquele público que entra durante o dia, ou entra e sai, passamos de 25 mil pessoas pela CBRF ontem, o que é um número expressivo. E isso reflete, Vilmar, nos produtos e serviços oferecidos dentro da feira. Né? Alimentação, por exemplo, praticamente todos os boxes de alimentação zeraram seus estoques ontem. Teve expositor, inclusive, que já pediu autorização para, que não é de videira, deixar a feira, porque também já vendeu todos os seus estoques de produtos. Então, isso ela...
1: Interessante, né?
0: Então, a relação público-negócios, ela é direta e muito positiva.
1: Deixa eu te perguntar, a ideia de se colocar um palco coberto veio desde o início, não? Porque já garante um público, né? Eu vi que na quinta-feira eu estava trabalhando aqui, mesmo com chuva, eu só assistindo tranquilo.
0: Porque nós começamos, né, Mara, a receber alertas, né, da Defesa Civil, por causa do El Niño, né? Então, quando a situação ficou um pouco mais clara em relação ao que viria em termos de tempestade, e que na verdade não ficou tão clara assim, porque ela é uma roleta russa, você não sabe se vai dar sol, se vai dar chuva, então, bom, vamos fazer o evento? Vamos. Então a gente precisa se preocupar em fazer o evento com qualquer tempo, né? Então procuramos abrigar, fazer cobertura em todos aqueles espaços que a gente podia. As duas praças de alimentação inteiramente cobertas, com piso, deck, para que você garanta ali, né,
1: a segurança.
0: Porque grama, molha, entra água, fica complicado, né? A arena de shows, na extensão total dela, coberta. O ginásio duplo já é coberto, o espaço kids está dentro do vermelhinho. Então, 90% dos espaços que a gente tinha estava abrigado, né?
1: Obrigado. Mara, uma geral sobre os expositores. A pessoa está contente, né? Bom dia.
2: Bom dia, Vilmar. Bom dia a todos os ouvintes. Realmente, ontem superou toda a nossa expectativa em relação aos negócios, né? Como o Temer mesmo disse, o expositor chegou pra gente e disse: eu preciso autorização para ir embora. Eu sei que a gente tem um contrato aí para ficar até o final da feira. Quero saber se vai ter alguma multa, mas eu já vendi meu estoque todo e eu não tenho reposição. Então, em virtude disso, eu quero, né, vim aqui me despedir de vocês. Está autorizado? Ok, está autorizado. Então, aqueles dois primeiros dias ali de muita chuva, eles conseguiram ontem, né, repor, né, toda aquela energia, né, para poder atender essa grande quantidade de público que esteve ontem nos visitando. Então, nós temos aí vários expositores, principalmente da área da gastronomia, que também deu um boom, e isso comprova, né, Clemir, tudo aquilo que a gente vinha alertando em relação a vir para a feira e fazer parte desse grande evento, né, dessa grande vitrine de negócios, que nós precisamos de mais atrativos para todo esse público. Então, nós montamos as duas praças de alimentação com 32 boxes e também tivemos aí as entidades oferecendo alimentação, que também hoje de manhã, né, já nos reportaram que uma boa parte delas já vendeu todo o estoque que tinha previsto para a feira e que está fazendo a reposição na data de hoje. E a Vila Gastronômica, que também teve expositor ontem pedido autorização para trazer insumos para conseguir dar conta aí dos pedidos. Então, é bem diversificada a nossa feira de negócios, né, com estandes de gastronomia, com os estandes na parte interna, que são dos mais variados, né? Então, nós temos lá do vendedor, né, de roupas, né, aos vendedores aí de apartamentos, né, de consórcios, enfim, são negócios muito diversos. E no externo, da mesma forma, né, grandes marcas expondo, e pelo que a gente percebeu aí, está todo mundo feliz aí com o dia de ontem.
1: Já teve até caminhão vendido aí.
2: Isso aí.
1: Já teve caminhão vendido. Não, já teve, eu tenho uma confirmação aí. O Clemir, para a gente fechar, algum contratempo, não? Nós tivemos na quinta-feira um probleminha de energia que vocês já solucionaram, que eu vi que não caiu mais.
3: Sim. Tudo aqui que a gente faz aqui na CBRF é um desafio, né? Porque é um parque excelente, um parque fantástico, bonito, mas ele não tem a estrutura necessária.

0: sediar completamente, por conta das suas estruturas, um evento do porte da Expo Videira. Então a gente adapta tudo. E toda vez que você adapta, é um desafio muito grande. A energia elétrica certamente é um grande desafio. Nós tivemos vários contratempos, principalmente por causa do tempo. Porque trabalhar com energia elétrica debaixo de chuva é complicado, é perigoso. Então retarda um pouco. Mas foi só ali. Outra, nós não tivemos muito tempo para testes em função dos atrasos por causa do tempo. Então a gente meio que testou já valendo.
1: Eu imagino assim, a gente logicamente é leigo no assunto, mas imagino que para testar você tem que testar funcionando.
0: Testar,
1: todo mundo fritando pastel nas fritadeiras elétricas.
0: E tem que parar de chover para você fazer o conserto necessário e tal. Então, dentro da nossa análise, eu avalio como extremamente positivo, porque tivemos um probleminha só, justamente pela impossibilidade de ter testado a dinâmica de sustentação dos geradores em série, que aí quem é técnico da área sabe explicar melhor, mas quando se liga vários geradores em série, você tem que ter toda uma dinâmica que a gente não conseguiu testar em função do tempo, e aí a gente já sabia disso, ó, vamos ligar, mas provavelmente a gente vai ter um pico, e na hora do pico aqui, na hora do pico, vamos ter uma parada, e aqui a gente alinha. E foi o que aconteceu. Uma única vez, e a gente conseguiu já tocar a feira inteiramente, sem problemas depois disso.
1: Um quesito bem importante que eu vi, até eu brincava na quinta-feira aqui, eu digo, o que passa do policial aqui é coisa impressionante. Um aparato muito forte de segurança vocês colocaram, né?
0: A PM e Polícia Militar, Polícia Civil, bombeiros, mas especialmente a PM está com um efetivo muito grande de várias regiões do estado.
1: Polícia montada, inclusive.
0: Polícia montada, canil, né, cães farejadores que devem estar aqui.
1: Faz uma diferença,
0: porque dá aquela sensação de segurança. E nós ainda também não fizemos um levantamento completo, mas até o presente momento não fomos informados de nenhuma ocorrência em relação à violência.
1: Eu queria te perguntar, queria que você falasse, você que é o presidente da comissão, quando a gente anunciou que não poderia entrar com guarda-chuva, o pessoal chegou um pouquinho. Ele não pode, ele é um objeto, né?
0: Não é uma decisão nossa, né? É uma orientação das equipes de segurança, especialmente da Polícia Militar, porque ele acaba virando uma arma, ele é pontiagudo. Aí você fala, tá, mas eu tô aqui com o meu guarda-chuva, mas você é uma pessoa, você tem uma índole, você mede pela sua régua, né? O comportamento das outras pessoas, mas existem pessoas que não têm esse comportamento.
1: Que não tem
0: essa
1: índole. Exigência, eu coloquei isso.
0: E quando você trabalha, trabalha com um grande público, você não sabe quem são aquelas pessoas que estão ali.
1: Não é decisão de vocês, né?
0: Não é decisão, é uma orientação da Polícia Militar. A gente orienta a fazer dessa forma. E a gente acata ou não, mas a gente resolve acatar sempre.
1: E hoje, Ana Castela, que esteve em Barretos, num show grande, está sendo guardada aqui agora, como é que vai ser?
0: Então, a expectativa continua a mesma. E aumentou um pouco, né, Mara? Depois de ontem. Então, a gente está preparado. Nós estamos preparados. Ontem foi um grande teste, né? A gente chegou a ter aqui 21 mil pessoas simultaneamente dentro do parque. E nós conseguimos atender toda essa demanda sem nenhum percalço estrutural, sem nenhum percalço de segurança. Então, estamos preparados. Agora, é bom orientar, né, Mara, o público que venha cedo para o parque. Venha cedo. Mas é cansativo. Sim, a gente entende. Mas tem vários atrativos aqui dentro do parque que possibilita você passar várias horas aqui e de uma forma agradável. Mas principalmente para garantir o seu lugar, porque com certeza, Vilmar, nós vamos ter que fechar os portões hoje. Ontem não foi necessário. Chegamos no limiar ali, sabe? Chegou no limite. Mais um pouquinho a gente teria que fechar os portões. Mas hoje com certeza. Não sei se vai ser uma hora antes, uma hora e meia antes do show, mas em algum momento a gente tem essa sensação. Então, o alerta e a dica é: venha cedo para o parque.
1: Já garanta
0: o seu lugar.
1: Mais alguma colocação?
2: Bom, eu falei antes, né, sobre a questão dos insumos, da reposição. Os nossos expositores estão aqui desde as 7 da manhã até as 10 horas, fazendo a reposição de tudo. Então, para quem ainda não se organizou, venha almoçar na feira, tem muitas opções. E como o Clemir falou, nós preparamos vários espaços que permitem com que as famílias venham. Tem lugar para sentar no bosque, tem lugar para sentar lá nas praças de alimentação, tem bastante espaço coberto. Tem uma questão de segurança que é muito importante, né? Como você mesmo falou, questão do efetivo da polícia e muito aumentado nessa edição. Tem água gratuita no stand da Visan. E também toda a operação de infraestrutura, como o Clemir mesmo falou, né? Nós nos planejamos para fazer esse atendimento e entendemos que hoje vai ser o dobro do público de ontem e que possivelmente a gente vai precisar ir fechar os portões para também garantir a segurança das pessoas que estão aqui. A gente também tem um público limitado, né, simultaneamente, que é de

0: 21.100 pessoas.
1: Bateu 21.100 pessoas simultaneamente. A gente é, né, antes disso, a gente já vai orientar a fechar os portões.
0: Só para contextualizar e finalizar, Vilmar, essa capacidade público foi uma ação nossa. Nos eventos anteriores, a capacidade máxima de público aqui, da CBRF, era de 12 mil pessoas. Então, com as adaptações, as mudanças, o planejamento que fizemos, nós dobramos essa capacidade. Dobramos essa capacidade em função de mudanças estruturais e de segurança. E isso significa mais conforto para as pessoas que estão aqui e mais segurança também.
2: Clemir, obrigado pelas informações. Mara, para concluir.
1: Eu quero falar da Roda Gigante, que está no nosso acesso principal.
0: Roda Gigante, Vila Gastronômica, o portal de entrada, área de embarque e desembarque, que funcionou muito bem, o fluxo de veículos ficou lento ontem.
2: Roda Gigante tem a fila lá na perto da Perdigão.
0: A nossa intenção com a área de embarque e desembarque era dar fluxo aqui na frente do parque. Uhum. O trânsito aqui ficou mais lento, mas não parou, ou seja, funcionou bem. Parou para baixo, né? Mas na frente do parque funcionou muito bem.
2: A organização está bem a contento, pode ter certeza.
0: Bacana,
1: sim,
0: obrigado.
1: Mas em relação à Roda Gigante, a gente tem uma preferência, né, das pessoas com deficiência. Ontem nós tivemos aí uma cadeirante fazendo esse passeio e foi muito emocionante, né, presenciar essa situação, né, uma Roda Gigante que tem esse preparo.
0: É uma das únicas do Brasil que tem acessibilidade.
1: Então, assim, o pessoal que vem, né, tem que ter esse entendimento, essa empatia, né, que nós temos que ter duas filas ali e uma dessas filas é para preferenciar.
0: E hoje começa mais cedo.
1: E hoje começa mais cedo. A gente vai se organizar aí para abrir a 1:30 PM. Com chuva ela não funciona, então hoje tem que aproveitar aí para dar aquele passeio na Roda Gigante.
2: Gente, obrigado pelas informações, bom trabalho para vocês, viu? Nós vamos a um breve intervalo aqui, ó, já já retornamos com o nosso programa.
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0: Muito bem, gente, estamos de volta com o nosso programa, direto aqui da Expo Videira 2026. Tivemos um panorama aí com o presidente da Comissão Central Organizadora, o Clemir Yamara, que é da Secretaria de Desenvolvimento e Habitação, aí que está organizando a parte de estandes. Né, um apanhado geral aí, dando conta de que a festa está sendo um verdadeiro sucesso. 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Vamos lá para o nosso WhatsApp movimentado aqui nesta manhã. A turma está aqui com a gente. Nós vamos sortear um kit Red Farmer no finalzinho do nosso programa. O Jorge Batista está participando aqui do nosso programa de hoje, mandando música. Vamos de carona com a próxima. Um bom domingo para todos. O pessoal está perguntando aqui no WhatsApp que hora que abre os portões. Os portões já estão abertos, né, gente? Estão abertos, sim. O pessoal já pode vir para cá. Já abriu às 9, né? 9 horas da manhã. A Lúcia Terezinha Corso do Quartel está aqui participando, está mandando música para todo o pessoal. Quem está também com a gente? O Vonisley Luiz Andrade está aqui, ó, do Alto da Boa Vista. Está mandando música para toda a turma. E também quem está aqui com a gente participando do programa. Essa pergunta aqui lá do nosso ouvinte do 1035, nós vamos apurar aqui com o pessoal. Até porque eu não tenho essa informação aqui, mas o pessoal está pedindo valor de passeio de helicóptero. Nós vamos dar uma olhadinha aqui e passamos para vocês aqui no nosso programa. Participação do ouvinte.
1: Bom dia, Vilmar Santos, tudo
0: bom
1: bem?
0: Bom dia,
1: aqui é a Roseli Batista. Eu gostaria de ouvir a música Rancheira Animada. Ofereço para vocês aí da rádio e para quem estiver ouvindo. E quero participar do sorteio da Carbone Fiat. Tenha um ótimo domingo, tudo de bom.
2: Bom dia, Vilmar. É o Celso Roberti da Farroupilha.
0: Fala aí, Celso.
2: Gostaria de participar dos brindes da Carbone Iveco aí. E, se possível, ouvir a música Querência Amada aí com o compadre Teixeira. Desejar para todo mundo um bom domingo, bastante saúde e bastante paz. Valeu, até.
0: Valeu. O Márcio está me passando aqui a informação sobre o... Por pessoa? O passeio de helicóptero R$190 por pessoa, né? Então, é só chegar lá no onde o helicóptero está pousando lá e levantando voo. É lá no Santa Gema, né? Lá pertinho do... No Pátio do Riso? Isso, na Cidade da Criança ali. Muito bem, gente. Nós vamos seguindo aqui. Vamos trazendo música no nosso programa especial direto aqui da Expo Videira. O Walter Moraes está cantando pro ouvinte.

0: Muito bem, tivemos aqui o Walter Moraes com o Bagual Corcoviador. Informações de que agora, neste momento, o passeio de helicóptero está R$170. E é aquela questão, né? Conforme vai aumentando a procura lá, o pessoal aumenta e baixa também, né? Então tá aí, ó. Nosso amigão Caron foi lá andar, Caron, de helicóptero. Nós vamos a um breve intervalo, já retornamos. Primeiro temos as informações aí do Fabiano Trindade. Fabiano.
1: Vamos lá então. De volta aqui no stand da Carbone Fiat. Daqui a pouco a gente vai ali para Carbone Iveco. É o grupo Carbone que faz parte dessa festa maravilhosa. O Odacir, que é o gerente de vendas aqui da Fiat, vai falar da movimentação e da expectativa para esse domingo, né, Odacir? Ontem muitos negócios foram feitos e hoje, qual que é a previsão aí e a perspectiva de vocês também? Bom dia.
2: Bom dia, Fabiano. Bom dia, Vilmar. Bom dia, ouvintes da Rádio V. É com grande prazer que estamos aqui, né, passando os números, convidando o pessoal. 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
1: 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Odacir, valeu aí pela participação, boas vendas e boa Expo aí.
0: Obrigado, Fabiano, obrigado, Vilmar, e um abraço para todos os ouvintes da Rádio V.
2: Valeu, grande abraço para você também, o Odacir, que é o gerente de vendas lá da Carbone Fiat. O movimento grande, né, Fabiano, aí com a turma. Eu vejo também, deixa eu só mandar um abraço aqui, porque esse pessoal também faz toda uma diferença na organização do evento. Eu vejo passar agora o pessoal da parte de limpeza, já repondo as lixeiras, né, gente? Isso aqui é muito importante. O pessoal já repondo as lixeiras nos locais estratégicos, né, para que as pessoas tenham onde jogar o papel do lanche, a garrafinha de água, descartar ali nos locais corretos. Vou fazer intervalo, voltamos já já. Estamos com o nosso programa ao vivo, direto da Expo Videira 2026. A Isis volta já já.
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5: Estamos de volta com o nosso Raízes, programa ao vivo aqui da Expo Videira 2026, com a participação do ouvinte. Aqui no nosso 99101-1828. Vamos lá no nosso WhatsApp. Começa a chegar aí, devagarinho, o pessoal vai se ajeitando. Chorei. Agasalhado, tem um ventinho estranho, aí tem um friozinho, né? Vou atender aqui a participação da turma que tá aqui com a gente, que costumeiramente faz aqui o nosso programa aos domingos. Pra você.
6: Vilmar Santos, aqui é a Jocimara de Caçador. Eu gostaria de ouvir uma música dos Bertucci, qualquer uma dos Bertucci, se for possível. Obrigado, se for atendida, Deus abençoe.
5: Vamos rodar para vocês daqui um pouquinho já já. Aí te conto, Patrício, te conto, Patrício. Essa música é boa demais, né? Deixa eu atender mais uma aqui. Quem tá com a gente, Ana Maria, tá participando, concorre também, né, Ana Maria?
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6: Bom dia, Vilmar Santos, tudo bem? Aqui é
5: da
6: Roseli Batista. Eu gostaria de ouvir a música Rancheira Animada. Ofereço para vocês aí da rádio e para quem estiver ouvindo. E quero participar do sorteio da Carbone Fiat.
8: Bom dia, tudo bem? Meu nome é Iraci Dreller. Gostaria de concorrer aos brindes da Carbone Fiat. Estava na CERP ontem. Passei aí na onde vocês estão. Fui muito bem atendida.
5: Opa, que legal.
8: Muito obrigado por tudo. E tenha um ótimo domingo. Um abraço.
5: Valeu. O Thiago de Joaçaba está mandando um alô para a esposa Michaele, que está grávida do nosso primeiro filho, Joaquim, ele aqui, né? Esperança. Oferecendo a próxima música para todos os ouvintes. Vou trazer as informações aí do stand da Carbone, da região aí, ô Fabiano.
9: Vilmar, então aqui, deixa eu conversar agora nesse momento, direto aqui do stand, né, da Carbone Veco, onde nós estamos. Uma das pessoas mais importantes nesse momento aqui é o assador, Vilmar. O assador da carne aqui, rapaz.
5: Esse é importante mesmo, né?
9: Esse é importantíssimo. É o Alan, né? Ele que vai falar pra gente agora aqui pra Rádio V, né? E falar desse movimento. Ontem, muita gente passou por aqui, né, Alan? Fala um pouquinho pra gente da Red Farm, que faz parte também, né, do Grupo Carbone. É da Rádio V.
10: Oi, tudo bem? 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

0: estamos fazendo mais um dia. É, cara, te digo que é um prazer. O pessoal tá provando as nossas carnes. É,
1: ele tá meio longe do microfone aí, Fabiano.
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2: É, Alan. É diferente a carne, né? Ela tem um marmoreio, né? Que fala diferenciado, porque você tem um... É um porco que foi desenvolvido, que existe aí, mas ele é diferente do comum, né? Desse normal aí que tem, né?
0: Isso, exatamente. Hoje o nosso suíno que nós trabalhamos aqui é o Duroc. Esse Duroc aqui é um animal abatido já com... num tamanho maior, nisso ele mete muito marmoreio, que é a carne entremeada, que dá um sabor, uma suculência, e assim, ó, nada lembra o suíno comum que o pessoal compra por aí. Isso aqui é uma genética americana, é aperfeiçoada por noruegueses, então a gente importa o nosso sêmen, então é o que há de melhor no mercado de suíno do Brasil, é o que a gente tem. 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
2: Alan, ontem eu experimentei aquela costelinha, aquela carne que você vê, né, americana, digamos assim, né, que é feita, diferenciada, defumada, ela precisa de um tempo maior aí de pra assar ela?
0: Exatamente. E essa costelinha que a gente está servindo aqui no nosso stand também, ela tem 8 horas de defumação. Lenha de ameixa e de pêssego, tudo de uma forma artesanal. E aí a gente faz isso até ela sair do osso. Ela é maravilhosa e servido com creme de milho. Tu tá vendo aqui a gente preparar esse creme de milho maravilhoso. E com barbecue artesanal também. 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
2: Então quem está nos ouvindo passar por aqui, né, quiser conhecer um pouquinho mais, você está por aqui, a equipe toda, né? E... é mostrar, né? 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
0: Nossa, vai gostar e vai dizer, nossa, ontem até teve uma esposa de um cliente nosso, ela disse, mas isso aqui não é porco, né? Eu disse, é como deveria ser, né? Então, o pessoal passar aí, tá querendo conhecer, nós também temos um stand da Red Farm com a Sarau lá na Praça de Alimentação também.
2: Alan, obrigado aí pelas informações, sucesso e boa Expo, né? E domingão aí vai movimentar.
0: Vai, obrigado, tá? 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
2: Tá certo, obrigado, Alan, mais uma vez. Gilmar, depois você chega pra cá também pra experimentar aí, porque vale a pena.
1: Verdade, o assador deitou e rolou aí, né? Grande abraço aí pro Alan. 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Vamos destacando no pedido do ouvinte, 10 horas e 47 minutos, os Bertucci.

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4: Muito bem, já estamos de volta com o nosso Raízes ao vivo aqui da Expo Videira 2026. Continue participando com a gente, 991011828, para concorrer aos nossos brindes que vamos sortear no finalzinho do programa. É, já atendemos aqui, já vamos aqui, ó.
5: Bom dia, Vilmar Santos, que é a Lúcia dos Santos. Gostaria de ouvir a música Shot Laranjeira e participar do sorteio do Carbone Iveco. Tchau e obrigado.
4: O Shot Laranjeira daqui um pouquinho, vamos trazer aqui para nosso ouvinte. Deixa eu atender mais algumas participações. Quem está também é a Isabelle Vitória. Está aqui participando do programa. Gostaria de ouvir o Velho Casarão e participar do sorteio de hoje também. A Isabel Pauletti de Videira está aqui participando. Nosso bom dia. Mas aqui, ó, vamos lá.
6: Bom dia, Vilmar. Aqui é o Valdinei Cordeiro. Gostaria de ouvir a música do O Vento com Garota Ouro e participar do sorteio da Carbone Fiat. Beleza?
4: Mandando alô para a turma lá do, em especial agora aqui, lá do Associação São João, né? Os homens que estão preparando lá o churipã e as mulheres também, né? Nosso amigão Valmor, a turma lá, o também o Fernando lá do Posto Dois Pinheiros, a turma toda.

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1: Bom dia, Vilmar, aqui o Augusto França. Gostaria de ouvir uma música aí, com as quatro Galdério, Trancão de Livramento. Quero ouvir essa música, oferecer para vocês da rádio e participar do sorteio da Carbone Fiat. Valeu, Vilmar, bom domingo.
2: Bom domingo para você também. Nós vamos destacando mais música aqui no nosso Raízes ao Vivo. Direto aqui da Expo Videira 2026, o programa que toca o Rio Grande. Os Monarcas, quem é que pediu uma rancheira aqui? A rancheira Puladinha? Então vamos lá.

aí tivemos no pedido do ouvinte o shot de laranjeira. Falar em shot de laranjeira, estou recebendo a visita de um gaúcho aqui de Machadinho. Tudo certo, Berdan? Tranquilo? Tranquilo? Não, o Berdan não vai dar entrevista, ele só veio pedir uma música, ele e o Fianco, né? Correria danada, mas ontem 100%, né? 100%. Vocês que camparam a questão da energia agora aí, né? Vocês que estão... Não cai mais agora, né? Não cai mais. O Clemir já deu uma explicada aqui. E no mais, tudo certinho, Fianco, não? Tudo certinho? Eu, quando eu vim pra cá, tava vendo um caminhão lavar em frente da prefeitura. Eu lembrei de você, né? Não, é que é a área de vocês, né? Defesa Civil e tal. Mas tá tudo certo também lá. Deu uma mini enchente, né? Só lá na região da prefeitura, mas tá tudo certo. Tudo limpinho lá.

0: expectativa legal aí pro show ou não?
1: Ah, hoje.
0: Deixa eu abrir o microfone de vocês aqui, o 5 aqui, ó. Fianco, expectativa pro show ou não? Como é que tá aí? Pode apertar. Isso.
1: Oi, bom dia tudo a todos certo? Os ouvintes, tudo legal. Não, hoje a expectativa é muito alta, né? Nós já estamos nos preparando para um recorde de público,
0: com
1: né?
0: certeza,
1: dentro da Expo Videira. Então, estamos com as tratativas já desde manhã cedo, tudo organizadinho, pessoal trabalhando forte aqui dentro do parque, organizando limpeza, da higienização dos banheiros, dos parques de exposição, lá do caso do duplo. Então, está todo mundo ciente que hoje vai bombar.
0: Essa enforca gato resolve um monte de problema, né?
1: É a cinta Heller, irmão. A cinta Heller, irmão.
0: Te dá um alô pro o Berdan, tudo certo? O Berdan tá cuidando aí da parte elétrica também. Nós tivemos um probleminha que eu conversei com o Clemir na quinta-feira. Tudo certo? Bom dia.
2: Tudo certo, bom dia, Vilmar, bom dia aos ouvintes. A gente tá aí desde umas duas semanas atrás, né? Já trabalhando. E vamos resolvendo aos pouquinhos, mas graças a Deus está tudo certo. E aí a gente tá aí para trabalhar e está aí para receber todo esse povo que vai vir para cá hoje. A gente sabe que vai dar um público muito grande.
0: A questão da energia, o Berdan e Fianco, a gente não é expert no assunto, lógico, não entende, mas a questão só pode fazer teste quando está em andamento, né? A hora que todo mundo liga tudo, né?
2: Exatamente.
0: Não tem outra maneira, né?
2: São redes que são colocadas especialmente para a Expo, né? A gente não utiliza somente as redes do parque.
0: Os geradores, né?
2: Então a gente tem os geradores e tudo mais, mas agora está funcionando 100%.
0: Valeu, tá aí a turma da Comissão Central Organizadora. Bom trabalho para vocês aí, viu? Beleza? Nós vamos a um breve intervalo, já voltamos, gente, aqui com o nosso programa 11:04 agora.
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3: Muito bem, já estamos de volta com o nosso Raízes ao Vivo aqui da Expo 2026. Deixa eu mandar um forte abraço antes que eu esqueça aqui. Quem está mandando um alô especial, Clausimar, está mandando para a turma lá. O pessoal da Comunidade Terapêutica São Francisco, que estão trabalhando na Expo nos espetinhos, né? Então, chegue ali. E adquira lá os espetinhos com o pessoal lá da Comunidade Terapêutica São Francisco. Grande abraço aí pra turma. Nós vamos seguindo aqui. Continue participando com a gente no 991011828. Raízes ao Vivo até a 1 da tarde, 11 horas e 8 minutos agora. Nós vamos lá pro nosso WhatsApp. Vou atender daqui um pouquinho o pessoal que pediu Trancão de Livramento.

0: Tudo aqui, ó. A Helena Crestani tá aqui com a gente participando.
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0: Justino Neres está aqui participando também. Bom dia pro Justino Neres. O Aldemir Gomes está aqui participando, que é Iguaria Campeira com o grupo Rodeio. Trazendo aqui um pouquinho. Olha, com relação ao início de show, o pessoal está pedindo muito aqui, o show da Ana Castela marcado para as 20 horas, viu, gente? Mas o seguinte, conversava aqui, ele logicamente não deu entrevista, ele falou, a posição dele é um dos integrantes da comissão que cuida dessa parte, atrasou um pouquinho. Tem uma questão aí de chegada em aeroporto, né? O Traiavé veio no aeroporto de Chapecó, né? De lá, tem o translado para cá. Então atrasou um pouquinho em função disso. Muito provavelmente vai atrasar também alguma coisa aí no show da Ana Castela, né? Não tá afirmando, não

0: Nosso amigo Fábio, que nos visita sempre aqui, né? Tá aqui o Fábio, tirando foto.
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0: Muito bem, esse é o nosso Raízes, o programa que toca o Rio Grande. Vamos destacando mais música no programa ao vivo direto aqui da Expo Videira 2026, os quatro Gaudérios.

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8: Muito bem, já estamos de volta com o nosso programa ao vivo aqui direto da Expo Videira 2026. Deixa eu já mandar aqui um forte abraço quem está oferecendo o programa de hoje, mandando música para o irmão João Baraúna, que estava trocando de idade ontem, e para a irmã Matilde Baraúna, de aniversário hoje. Vou mandar lá o Miguel, que está mandando aí. Vou mandar a próxima música aí, Miguel. Tá bom? Parabéns aos aniversariantes. E aqui seguimos com o nosso Raízes ao vivo, a

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1: Ô, Vilmar, estamos aqui mais uma vez, aqui do Grupo Carbone, né? E a gente quer conversar agora, bater um papo com a Thalita, que vai falar dessa Expo, né? É, o Grupo Carbone sempre participando, e a Thalita, ela está sempre participando com a gente... E vai falar aí, né, dos produtos que vocês têm à disposição aqui. E como é que tá a movimentação nessa manhã aí, Thalita? Bom dia.
2: Bom dia. Bom dia, Vilmar. Bom dia a todos os ouvintes. A Expo está maravilhosa. A Expo das Expos, né? Graças a Deus, ontem um dia bonito, sem chuva. 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
1: Quem vem ver a Ana Castela já aproveita e sai de carro novo, né?
2: Isso mesmo, é carro e chapéu.
1: É, então tá bom, boa feira aí e sucesso mais uma vez para todo mundo aí que está participando desse evento.
2: Obrigada, pessoal, espero por todo mundo, um abração.
1: Isso aí, direto aqui do stand da Carbone Fiat, Vilmar.
0: Obrigado pelas informações, Fabiano Trindade, trazendo aí os detalhes lá do stand da Carbone. 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

0: Gente, o nosso programa segue aqui com a participação do ouvinte. Deixa eu atender aqui. Olha, o Ivo tá aqui mandando música. Ele quer a Costela Gaúcha. Tá participando aqui do nosso programa, do sorteio também. Atendo o Eleandro Dalpisol, de Rio das Antas. Manda música. Eu gostaria de oferecer para a esposa Lisandra, para as filhas Ana Júlia e Maria Eduarda. Quero concorrer também aí no programa de hoje. Vou atender mais uma aqui. Quem tá?
1: Bom dia, galera da Rádio Verde, do programa de domingo. Aqui é a Jaqueline Cristina Schneider, do bairro São Cristóvão. E eu gostaria de concorrer ao kit do Carbone.
0: Tá.
1: De hoje. Tá bom. Um bom domingo a todos.
0: Pascoalinha, a família passou aí, né? Nosso amigão Pascoalinha aí. O Altair Zanella tá participando aqui do nosso sorteio de
2: gaúcho, dono do pingo, desafiava qualquer peão. Dava um tordilho negro de presente pra quem montasse sem cair no chão.
0: Muito bem, gente, nós estamos recebendo o pessoal.
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0: Fui na estância do pau desafio. Turma aqui, o... Tem um gremista aqui, rapaz de Deus. Não, ninguém é perfeito também, né? E o Tachek, o Colorado, eu esqueci teu nome, né?
3: Marcial. Bom dia, Vilma.
0: Você trabalhou com a gente um tempão. Gente, vamos falar um pouquinho da Duvale, porque a Duvale fez aniversário, né, Jaime? Eu gostaria que o Jaime falasse bem pertinho, né? Isso. O Marcial vai fazer o vídeo aí, enquanto o Jaime conversa com a gente. Quantos anos, bom dia, completou?
4: Bom dia, Rádio Ouvintes, bom dia, Vilmar. Então, estamos aí há 10 anos nessa luta, já completamos. 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Então, estamos aí há 10 anos e obrigado pelos clientes e obrigado pela participação aqui com vocês. A RBV é sempre nossa parceira também, isso já há muitos anos. Obrigado.
0: Marcelo, lá tem tudo para vender lá no ramo de imóveis, né?
3: Tudo, viu, Marcos?
0: Não
3: tudo.
0: Tem, está entrando lá para ser vendido, né?
3: 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Eu antes de vir aqui, eu estava comentando agora, até lá com o Tibes, na Rádio Videira, né? 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
3: 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E é bastante... para nós, digamos assim, a gente tem a expertise disso, né? Mas para o cliente, ela se tornaria bastante dificultosa, porque você não sabe o caminho que buscar, que trilhar. E a gente encontra muito, Vilmar, e isso é bastante comum. 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
0: Jaime Gremista, vocês estão exatamente aonde no centro da cidade ali para o pessoal? 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
2: Obrigado, Marcelo. Omar. Grande abraço para você e boa festa para todos.
1: Vamos trazer a Costela Gaúcha aqui para a turma. Tá aqui chegando para cantar o Tcheguri. Valeu.

0: Daí tivemos aqui no programa o Tordilho Negro, no pedido do ouvinte, aos Serranos. Continua a participação, daqui a um pouquinho tem um sorteio de brindes aqui lá da NETFAR, do grupo Carbone, né? Muito bem, eu vou trazer uma informação com o Ernesto Júnior. Antes o Fabiano lá, aí eu traz mais detalhes lá da Iverco.
1: Diga aí, Fabiano. Vamos aproveitar e conversar aqui com o Rafael, né? Tá por aqui. Deixa eu chamar ele aqui para conversar com a gente. E para falar, né, desse domingo aqui da Expo Videira. Rafa, ontem foi sucesso total. Ontem também a Carbone realizou um evento à noite, né, para trazer os parceiros, para fazer negócios, enfim. É um momento importante e esse domingo aí está espetacular também, né? Bom dia.
2: Bom dia, Fabiano. Bom dia, Vilmar. Bom dia a todos os ouvintes.
0: Bom dia.
2: Aí. Realmente, ontem foi um dia muito especial, né? Então, vários negócios acontecendo. Um dia que saiu o sol, né? Deu uma secada no campo. Mas principalmente a presença dos clientes, a movimentação. Tivemos vários negócios acontecendo na Fiat, né? E também um jantar ontem com clientes da Iveco. Aí reunimos mais de 200 clientes lá no restaurante da Serp, onde também aconteceu grandes negócios, né? Uma noite muito agradável, relacionamento, networking, né? Então várias lideranças aí do transporte conversando, trocando experiências, né? Então foi uma noite muito bacana. A gente fica muito feliz de estar podendo celebrar uma Expo Videira dessa forma.
1: E o domingão hoje, com certeza, movimenta grande. Eu olhei agora aqui, foi vendido mais um carro, né, aqui da Fiat. E vocês também fazendo negócio na venda de pneus, caminhões, seguro, tem tudo isso aí.
2: Tem tudo isso aí. E na parte de caminhões aqui também, graças a Deus, a gente teve uma movimentação grande de negócios, né? E conseguimos fazer essa venda desse caminhão de edição especial aqui. Até teve uma disputa ali, tem dois ou três clientes, mas o primeiro que chegou e assinou o pedido, a gente garantiu, né? Então, esse caminhão aí é edição Diamante, né? Que é um caminhão que simboliza uma conquista muito importante da Carbone, né? A Carbone, no ano passado, foi eleita pela segunda vez consecutiva a melhor concessionária Iveco do Brasil, que se chama o Prêmio Diamante. Então, esse caminhão representa muito mais do que um veículo, né? Ele é um símbolo de uma conquista nossa, a gente tem muito orgulho.
1: E esse caminhão aí, se alguém quiser adquirir, tem a possibilidade ainda ou é só aqui na feira, né? Uma edição exclusiva?
2: Não, é uma edição exclusiva, né? A gente pode fazer outras, né? Outros modelos similares aí. E a gente tá disposto, sim, a criar esse outro modelo aí também, de acordo com a cor que o cliente quiser e tal. Então dá para personalizar, dá também

0: cliente vir e querer uma personalização dele, né? A gente pode ajudar também nisso, né? E o S-Way é um caminhão lindo, né? Um caminhão muito moderno. Além da beleza, é um caminhão que apresenta um resultado excelente, né? Então, os transportadores aí que tem podem afirmar. E por isso é um destaque aí do mercado de caminhões pesados.
1: E, né, lembrar da Red Farm também, junto, né? 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
1: Tá certo. Rafa, obrigado pela participação aqui e venham para a Expo, né? Venham participar dessa festa maravilhosa aí.
0: Hoje não dá para perder, né? É um grande show, a feira está muito linda e o tempo também vai ajudar.
1: Tá certo, então. Tá aí, obrigado, Rafa, mais uma vez, conversando com a gente direto aqui do estande da Carbone e Beppo.
2: Valeu, obrigado pelas informações. O Fabiano Trindade trazendo aí detalhes lá do estande da Carbone. Nós vamos dando sequência aqui ao nosso programa. Deixa eu mandar um forte abraço, nosso amigo Nelson, lá, colocação de película, que agora está colocando película espelhada, né, Nelson? 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Tá bom, Nelson? Grande abraço pro Nelson. Gente, eu vou trazer uma informação rapidinho aqui, porque nós conversamos com o Clemir no início da manhã sobre detalhes do andamento aqui e, logicamente, ele fez uma colocação bem importante que precisa ser ressaltada, que é a questão de número X de pessoas aqui para assistir o show de hoje. E em determinado horário vai, se alcançar, logicamente, o limite, serão fechados os portões. E aí vem a pergunta, né? Mas quem comprou, adquiriu o seu camarote? Não entra também. Não entra também. O Ernesto conversou com o Clemiro. Deixa eu rodar aqui, ó.
3: Olá, bom dia a você que segue acompanhando a nossa programação. Conversamos a partir de agora com o Clemir Schmidt, presidente da Comissão Central Organizadora da Expo Videira de 2026. Clemir, bom dia. Como que está se comportando a questão de público? Ontem a gente viu a Expo lotada, tivemos aí uma lotação máxima neste sábado. E como que estão os preparativos para a lotação deste domingo? Afinal de contas, temos a Castela aí que deve atrair um grande público, inclusive com o tempo mais estável aqui na nossa região.
4: Nos surpreendemos ontem com o público, superou em muito nossas expectativas, mas obviamente estamos preparados, né? Estruturalmente preparados, tanto a comissão organizadora quanto os expositores, todo mundo que está aqui, para receber a quantidade de visitantes que recebemos ontem, né? Realmente, como você falou, nós estivemos próximo da capacidade máxima de público simultâneo. O que significa isso? Significa que a gente tem uma capacidade, um limite de capacidade de público ao mesmo tempo naquele momento dentro do parque, né? É diferente da capacidade geral de público durante o dia, que entra e sai pessoas. Então, durante o dia você pode ter, como a gente teve ontem, não confirmamos ainda os números oficiais, mas algo em torno de 25 a 28 mil pessoas durante todo o dia. E no momento de pico do show do Traia Véia ontem, nós chegamos muito próximo do nosso limite de público simultâneo, que é 21 mil pessoas, né? Tivemos ali por volta de 19 mil, 20 mil pessoas. Então, é óbvio que a expectativa redobra para o dia de hoje em função de toda essa expectativa, né, dos fãs de Ana Castela, da popularidade dela, né? Então, a dica é que as pessoas venham cedo para o parque, porque provavelmente, muito provavelmente, nós poderemos ter que fechar os portões. Não se sabe se uma hora antes, uma hora e meia antes, mas nós precisamos, para a segurança de todos que estão aqui dentro do parque, para que a gente possa garantir tanto a segurança

como a prestação de todos os serviços para o público que aqui estiverem, é necessário que a gente respeite, né, a capacidade máxima simultânea. Então, principalmente para quem comprou VIP, camarote, né, que cheguem bem cedo, porque não é o fato de você ter comprado um ar VIP, um ar camarote, que vai te dar o acesso pelos portões, se a capacidade máxima de público já estiver próximo do limite, né? Então,

0: gastronômica está já em funcionamento, as praças de alimentação, as entidades, a feira multissetorial e todo o Espaço Kids e todos os outros atrativos para que você, vindo cedo, consiga ficar aqui com comodidade, com conforto.
1: Muito bem, está aí as informações então do presidente da Comissão Central Organizadora, o Clemir Schmidt. Nós vamos fazer um intervalinho comercial, já já retornamos com o nosso Raízes ao Vivo aqui da Expo Videira.
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0: Soares, de Gramado, Rio das Antas. Tá aqui mandando música, quero participar do sorteio. Vai participar no finalzinho, né? Tendo também aqui quem tá com a gente lá do 97,55. Que hora que vai ser o show da Ana Castela? Exatamente às 20 horas, tá marcado, né? Provavelmente pode acontecer alguns atrasos, né?
1: Churrasco mal passado.
2: Magnus Bergo, gostaria de oferecer o programa todo de hoje para a minha família e a todos os ouvintes e a vocês da rádio, e desejar a todos um ótimo domingo.
0: Muito bem, cortou aqui. Encerrou antes, né? Quem tá mandando música aqui, eu quero mandar um abraço para todos, quero participar do sorteio de hoje também, e a todos os gremistas de Mineiro. Lado 8243. Gilmar Santos aqui, quero entrar de carona com a próxima música, o Sidney Murigi, ouvindo em Iomerê. O Inuri Gonçalves no SESI está aqui participando. O Davi Antunes gostaria de carona com a próxima música. Vamos fazer intervalinho já já, intervalo comercial já já. Voltamos com o Raízes ao vivo aqui da Expo Videira.

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0: Muito bem, esse é o programa Raízes ao vivo aqui da Expo Videira, mas vamos dando sequência aqui no nosso programa. Agora, 7:30, daqui a pouquinho temos um sorteio entre todos que participaram. É, já já aqui no nosso programa. O Fabiano Trindade daqui um pouco traz mais informações. Ei, Fabiano!
1: Alô!
0: Vilmar. Me avise quando fica pronto, viu?
1: Vilmar!
0: Pode falar.
1: Deixa eu aproveitar aqui, eu tô aqui. É, no stand do Grupo Doca também.
0: Uhum.
1: Pessoal que tá aí fazendo parte dessa festa, o G tá por aqui, né? Vai falar pra gente aí.
0: Um abraço pro G aí.
1: É, dessa Expo. E o Grupo Doca presente, né? Com várias possibilidades de negócios. Fala pra gente aí. Agora da Retífica também, que faz parte desse grupo aí, né? Bom dia.
2: Bom dia, Gilmar. Tudo certo?
0: Bom dia.
2: É, hoje, graças a Deus, agradecer primeiramente a todos que estão vindo à Expo, nos prestigiando. E a gente está aqui com várias opções. Tem lançamento hoje de uma máquina, que não sei se o Doc deve ter falado já, mas da máquina de colher uva, que é um lançamento, é uma coisa, uma novidade, né? Então, graças a Deus, primeiramente, só agradecer a Deus. E, mais uma vez, dizer que infelizmente o tempo não nos ajudou muito até sexta-feira, mas ontem e hoje vai dar tudo certo e só tenho a agradecer mesmo.
1: É isso aí, tem que fazer parte, né, de uma festa como essa, desse tamanho, não tem como ficar.

0: de fora, né?
1: Não, não, não, não tem como, né? Porque acho que essa aqui a nossa é a quarta ou a quinta Expo, então. E é uma festa bonita. A comunidade videira merece isso. Então, não tem como ficar de fora. E o grupo Doca está aí, né? Começamos pequeno, como a maioria das empresas começaram pequeno, e a gente vai devagarzinho evoluindo e crescendo aos poucos.
0: Quem está nos ouvindo em casa e quiser vir para a festa, quanto antes chegar, melhor, né?
1: Ah, com certeza, né? Porque hoje, meu Deus, né? Hoje é a festa, hoje é na Castela, então quem quiser vir tem que vir cedo, porque com certeza não vai ter espaço para chegar aí, não.
0: Então tá. Gê, obrigado pela participação, né? Vocês presentes aqui, e queria que você falasse um pouquinho mais aí.
1: Eu queria falar um pouquinho da retífica, que eu acho que o Doca não falou da retífica, então assim, ó. A retífica Doca hoje conta com 45 funcionários, nós temos 45 colaboradores, e ela atende a região toda. Nós atendemos hoje, para ter uma ideia, atendemos Lages, Santa Cecília, Caçador, Três Tílias, Leblon, toda a região nossa. Nós fizemos trabalho para todo mundo, para todas as pessoas da região. Então assim, só tenho que dizer que quem precisar de retífica de motor, todos os tipos de retífica, qualquer tipo de motor. A gente brinca hoje que os carros elétricos estão vindo aí, né? Mas é uma novidade, então. Ah, mas vai terminar os motores de combustão. Não termina. Isso jamais. Porque é uma coisa que é que nem Mercedes velho. Já Mercedes velho é o Mercedes quanto no mercado. Então é uma coisa. É normal isso, entende? Então assim, quero dizer, agradecer a todos. E quem quiser de qualquer coisa, parte de retífica, estamos à disposição.
0: Tá certo. Obrigado mais uma vez. Sucesso e parabéns a todos aí.
1: Obrigado a vocês pela colaboração e pela. A auxílio de sempre estar conosco aqui junto com a Expo, beleza?
0: Tá certo. Doca também está por aqui. Doca, dá um bom dia aqui para o Vilmar.
2: Olá, tudo bem?
3: Tudo certo, Doca, prazer, bom dia.
2: Participando dessa feira, né? Nossa empresa, uma das empresas de Freiburgo, né? E estamos aqui prestigiando a Expo Videira 2026 e contamos com a presença de todo mundo aqui. Quem puder vir à tarde aqui, aproveita o tempo. Tá bom o tempo, o clima está gostoso. 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
0: É, e aí o movimento está aumentando aqui já, né?
2: Exatamente. Venham para cá, gente. 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
0: Doca, obrigado, parabéns e sucesso a vocês todos aí.
2: Obrigado a vocês. Muito obrigado.
0: Tá aí então, Vimar, direto aqui do estande do Grupo Doca. Fica...

meu amigo. Viu? Aqui é o Gilberto Zuc, popular Beta de Tangará. Gostaria de participar do sorteio. E vou de carona na próxima música. Obrigado a todos, um bom dia.

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22: Seu nosso Raízes, o programa que toca o Rio Grande. Direto aqui da Expo Videira 2026.

Muito bem, entre todos que participaram, vai girar aqui, ó, no sorteio, quem ganhou um kit Red Farm para ser retirado lá na Carboniveco a partir de terça-feira. Foi o Matheus Varela, participou exatamente às 9 horas e 5 minutos. Parabéns a você, Matheus Varela. Tem que retirar lá na Carboniveco a partir de terça-feira. Parabéns. Foi contemplado aqui com o ganhador do kit Red Farm. Que segue a partir da uma, nós teremos aí também os nossos colegas comandando a partir daqui com todas as informações, né? No decorrer da programação, vou trazer aqui também os filhos do Rio Grande, lá do nosso amigo Rafael, lá em Caxias, que não rodou, né? Pedro Hortaça, judiado da idade.

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2: E assim estamos chegando ao final de mais um programa Raízes aqui na Rádio V. 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

0: Uma hora.
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5: 1:05.
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8: nossa programação especial diretamente da Expo Videira 2026, nessa tarde de domingo. 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
8: 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Uma boa tarde de domingo para você que acompanha a nossa programação. Ontem tivemos no palco da Expo Videira Traia Véia entregando um showzaço incrível. E a gente começa o nosso horário por aqui trazendo eles. A música Lembrança Boa.

0: Legal demais o som do Traia Véia por aqui. Aliás, ontem o Léo conversou com eles depois do show. Tá lá no Instagram da Rádio V. Vai lá na nossa rede social pra conferir de pertinho esse bate-papo que teve. Eu vou conversar agora com o Fabiano. Tá lá na frente do palco. Me parece que já tem fãs da Ana Castela por aí, Fabiano. Boa tarde.
1: Direto aqui da Expo Videira, estamos aqui em frente ao palco, onde logo mais estará se apresentando Ana Castela aqui. E a gente já observa que tem pessoas que são fãs e já estão esperando. Eu estou aqui ao lado da Helena, a Helena está por aqui e já guardou um lugarzinho aqui para acompanhar o show de pertinho, né? Tudo bem?
2: Tudo bem. Estou aqui esperando para esse show, que a gente espera que seja um show incrível, que a Ana esteja dedicada, como sempre, com os fãs, dando o seu melhor, que ela sempre dá em todos os shows e cantando como ela sempre canta, né?
1: E você já acompanha o trabalho dela há bastante tempo?
2: Sim, há bastante tempo. Desde que ela começou, quase assim, a gente acompanha. Quando ela estourou, né? Ela sempre já começou estourando, né?
1: É isso aí. E você? Vai ficar aqui até a hora do show aí. Vai achar uma cadeira pra aguentar também, né?
2: É, até a hora do show. Eu não saio mais daqui. Sim, ficar aqui sentadinha até começar.
1: Tá certo, Helena, obrigado. Bom show pra você aí.
2: Obrigada.
1: Aproveitar aqui a Ana, né? A Ana também tá por aqui. Ana, você é outra fã da Ana Castela, vai esperar aqui. É, tá ansiosa pro show? É o primeiro show?
3: Tô muito ansiosa. Quase nunca vi a Ana Castela, mas faz muito tempo que eu acompanho ela e também espero que ela dê o melhor dela aqui no show.
1: E agora é só aguardar, mas daqui a pouquinho ela tá por aí, né?
3: É, sim, daqui a pouco ela chega aí também.
1: Ah, você já veio inclusive com uma faixa na cabeça aqui, Ana Castela.
3: Exatamente, tem que vir bem caracterizada, né?
1: Tá certo, Ana, obrigado e bom show pra você também.
3: Obrigada.
1: Tá aí então, né, a gente falando direto aqui, em frente ao palco principal, onde daqui a pouco, logo mais, Ana Castela estará presente, fazendo o show aí, com certeza é um show que vai levar muitas pessoas. Então a gente lembra que quem quiser vir para o palco, aproveitar o quanto antes, venha, né, para garantir local, para garantir aqui o espaço para você assistir o show. Então tá aí as informações que a gente traz direto aqui em frente ao palco, né, da Expo Videira 2026, daqui a pouco com Ana Castela.
0: Valeu, Fabiano. O Fabiano confirmando o que a gente já imaginava, né, que os fãs da Ana Castela chegariam muito cedo aqui na CERBRF para pegar o melhor lugar para assistir de mais pertinho o show da Ana Castela. E você que tá ouvindo a nossa programação, vamos lá fazer esse esquenta, trazendo o som dela. Olha onde eu tô.

0: pra você que tá acompanhando a programação da Rádio V. Esse foi o som do Ian com o Dilcinho. A gente separou. Programação especial neste domingo, diretamente da Expo Videira 2026. E pela manhã, o Ernesto Júnior conversou com o Clemir a respeito dos portões, capacidade de público. Eu acho que vale a pena passar essa informação novamente. É com você, Ernesto Júnior.
1: Olá, bom dia a você que segue acompanhando a nossa programação. Conversamos a partir de agora com o Clemir Schmidt, presidente da Comissão Central Organizadora da Expo Videira de 2026. Clemir, bom dia. Como que está se comportando a questão de público? Ontem a gente viu a Expo lotada,

0: Tivemos aí uma lotação máxima neste sábado. E como que estão os preparativos para a lotação deste domingo? Afinal de contas, temos a Castela aí que deve atrair um grande público, inclusive com o tempo mais estável aqui na nossa região.
1: Nos surpreendemos ontem com o público, superou em muito nossas expectativas, mas obviamente estamos preparados, né? Estruturalmente preparados, tanto a comissão organizadora quanto os expositores, todo mundo que está aqui, para receber a quantidade de visitantes que recebemos ontem, né? Realmente, como você falou, nós estivemos próximo da capacidade máxima de público simultâneo. O que significa isso? Significa que a gente tem uma capacidade, um limite de capacidade de público ao mesmo tempo naquele momento dentro do parque, né? É diferente da capacidade geral de público durante o dia, que entra e sai pessoas. Então, durante o dia você pode ter, como a gente teve ontem, não confirmamos ainda os números oficiais, mas algo em torno de 25 a 28 mil pessoas durante todo o dia. E no momento de pico do show do Traiavéia ontem, nós chegamos muito próximo do nosso limite de público simultâneo, que é 21 mil pessoas, né? Tivemos ali por volta de 19 mil, 20 mil pessoas. Então, é óbvio que a expectativa redobra para o dia de hoje, em função de toda essa expectativa, né, dos fãs de Ana Castela, da popularidade dela, né? Então, a dica é que as pessoas venham cedo para o parque, porque provavelmente, muito provavelmente, nós poderemos ter que fechar os portões. Não se sabe se uma hora antes, uma hora e meia antes, mas nós precisamos, para a segurança de todos que estão aqui dentro do parque, para que a gente possa garantir tanto a segurança como a prestação de todos os serviços para o público que aqui estiverem, é necessário que a gente respeite, né, a capacidade máxima simultânea. Então, principalmente para quem comprou VIP, camarote, né, que chegue bem cedo, porque não é o fato de você ter comprado um ar VIP, um ar camarote, que vai te dar o acesso pelos portões, se a capacidade máxima de público já estiver próximo do limite, né? Então a dica é essa: venha cedo para Expo aproveitar. Tem vários atrativos aqui dentro, a gastronomia diversificada, atrativos diversificados. A partir da 1h30 a gente já vai estar operando com a roda gigante. A vila gastronômica está já em funcionamento, as praças de alimentação, as entidades, a feira multissetorial e todo o Espaço Kids e todos os outros atrativos, para que você, vindo cedo, consiga ficar aqui com comodidade, com conforto.
0: Então é bom garantir, vir antes, aproveitar a Expo, é claro, né, todos os atrativos aqui, mas não deixar para vir na última hora, porque corre o risco de ficar para fora da Expo Videira.
1: Quem deixar para a última hora, com certeza, principalmente também em função do trânsito. Então não é só o fato de você chegar, é o fato de você chegar com facilidade, né? Quanto mais próximo do horário do show, mais complicado fica o trânsito. Nós tivemos uma experiência muito positiva com a nossa área de embarque e desembarque. O nosso objetivo foi alcançado, que era dar fluxo para o perímetro do parque, né? Do início, toda a sua extensão de frente para a rua 7 de setembro. Funcionou muito bem. Ontem o trânsito, ele fluiu, né, um tanto quanto lento, é verdade, na frente do parque, mas pouquíssimas vezes parou na frente do parque. Pode, com certeza, congestionou e parou em outros pontos no centro da cidade, mas o nosso objetivo era dar fluxo aqui, para evitar o aglomero de pessoas nas portas. Atingimos esse objetivo 100%. A expectativa é que a gente atinja também hoje, mas não significa que não vai haver, como houve ontem, congestionamentos nas áreas periféricas aqui ao parque. Então, saia cedo, preferencialmente utilize transporte coletivo. Santa Terezinha está fazendo saídas de hora em hora de ônibus. Existe uma área exclusiva para aplicativos, carros de aplicativos. Então venha de carona, de carro de aplicativo, de transporte coletivo, mas venha cedo.
0: Clemir, muito obrigado pelas informações. Ernesto Júnior, RBV Rádios, vivendo a Expo Videira com você.

0: rádio, vê o som da Shakira e Burna Boy, Die Die, Taylor Swift também por aqui. Lembrando mais uma vez, estamos com a programação especial nesse domingo, diretamente da Expo Videira 2026. 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

0: 30 Rádio V, Jota Quest, numa boa, Gustavo Lima com Bala Alojada. Nessa tarde de domingo, nossa programação especial diretamente da Expo Videira 2026. Ernesto Júnior tem informações, a roda gigante começou a funcionar, conta pra gente.
1: Olá, boa tarde a você que segue acompanhando a nossa programação especial deste último dia de Expo Videira de 2026. Falamos agora, nesse momento, aqui da entrada da Expo Videira, onde a roda gigante começa a funcionar hoje antecipadamente. Aí já está funcionando a roda gigante, os primeiros videirenses, os primeiros moradores aqui da região começam a ingressar na roda gigante, que aí deve se estender ao longo de todo o dia e também no período da noite o seu funcionamento. Então aí para você que está nos acompanhando, está chegando aqui a Ser BRF, a roda gigante já está funcionando, porém já há fila no espaço. Então é bom aí se preparar, porque a roda gigante já está em funcionamento, mas há fila no espaço para que você possa aí usufruir dessa atração que é totalmente gratuita. A gente lembra que além da roda gigante há outros itens aqui de atrações de brinquedos também para as crianças. Aí os brinquedos que estão sendo disponibilizados no ginásio do Vermelhinho e também são totalmente gratuitos a todas aquelas crianças, aquelas pessoas que passarem aqui pela Expo Videira. A gente aproveita para reforçar um ponto importante: os portões devem ser fechados hoje antes do show da Ana Castela. Aí recomendação por parte da Comissão Central Organizadora da CCO da Expo Videira é de que você que pretende vir para a Expo Videira neste domingo venha com antecedência, porque há uma grande possibilidade que os portões sejam fechados com uma hora e meia de antecedência para o show aí principal dessa Expo Videira, que é o de Ana Castela, que está marcado para começar às 8 horas da noite de hoje. Então faz o seguinte, já se prepara, porque aí para que você possa aproveitar a Expo Videira da melhor forma possível neste domingo, dia 13 de setembro. Com as informações, é o Ernesto Júnior, RBV Rádios, vivendo a Expo Videira com você.
0: Valeu, Ernesto, obrigado pelas informações. O cara tá girando em toda a Ser BRF trazendo informações, e a nossa audiência participando também, mandando mensagem. Quero mandar um abraço aí pro pessoal que trabalha com um carro de aplicativo, né, motorista de aplicativo, Adilson. Valeu, Adilson, aquele abraço para você, tá em sintonia. E fica o reforço para você de Videira, da região: quer evitar problema com estacionamento? Faz utilização dos aplicativos aí, dos carros de aplicativo, vão deixar você na porta da Expo Videira, facilita, você não se preocupa, onde que eu vou deixar o meu carro, tem que pagar estacionamento, tem que estacionar longe, não, eles vão te deixar no portão da Expo, facilitando a sua vida, e para você curtir

esse evento maravilhoso que está no seu último dia e sobe ao palco hoje à noite a Ana Castela. Trazendo mais músicas na programação, o som do filho da lenda, Sammy Rico, filho do Zé Rico, Último Romântico.

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1: Rádio V, turma do pagode, com menos é mais, investigador. Pedro e Benício, lembrança boa, jeito moleque, sutilmente, regravação da música do Skank. Bom domingo pra você que tá ouvindo pelo rádio, ouvindo pela internet. 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na Expo Videira 2026, junto com quem faz a nossa região crescer. E você que está ouvindo a programação e está se programando para vir para ser BRF, para curtir logo mais o show da Ana Castela, vou te falar, hein? Tô sabendo que pela região, os estacionamentos praticamente todos lotados. Então fica a dica, né? Vem com carro de aplicativo, vem com transporte público, tem ônibus do Santa Terezinha saindo de hora em hora. Então fica mais fácil para você utilizar o transporte público, o transporte de mobilidade urbana aí com os carros de aplicativo. E também um grande fluxo de pessoas já entrando na CBRF, e conforme o pessoal da CCO informou, existe a possibilidade do fechamento dos portões uma hora e meia antes do show, porque atingiu a capacidade máxima de público simultâneo dentro da CBRF, e isso precisa ser respeitado. Você que está pensando, eu vou um pouco mais perto do show, olha, existe a possibilidade de você ficar de fora. Então fica esperto e vem para a Expo Videira. Daqui a pouquinho tem Ana Castela em Videira. Tô sabendo que ela já está em Videira também, hein?
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0: Rádio V, DJ Snake, People Are Sunshine, Paradise, nossa programação especial direto da Expo Videira 2026. Rolou também o som do Jason Derulo com Melody, Mitico, Detonautas, Você Me Faz Tão Bem. Uma boa tarde de domingo para você que tá curtindo a programação da Rádio V pelo rádio, curtindo em 102,9 para você que ouve a gente de qualquer lugar do mundo pela internet. 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
0: Bom domingo para você, por aqui continua mais músicas.
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0: Biafraso, melhora.

0: Rádio V, o som do Adam Port, Move, Pink Panthers e Zara Larsson. Stateside, programação especial diretamente da Expo Videira 2026. Uma boa tarde de domingo para você que está acompanhando nossa programação. Estou recebendo aqui no estúdio o Simon, da Simon Consórcios, para a gente falar um pouquinho sobre a movimentação da Expo Videira. Boa tarde, Simon.
1: Boa tarde, meu amigo. Movimentação era o esperado mesmo, né? Cara, isso aí está uma alegria total. Quinta e sexta aí um pouco de chuva. Mas é sempre assim, né, cara? É para mostrar que a gente é forte e não tem, né, cara? O obstáculo vem e a gente tem que passar por cima. Tá top. Tô falando um pouco antes de ficar sem voz, né? Porque no domingo à noite ninguém consegue falar mais comigo. E graças a Deus, cara, é muito melhor do que o esperado. Eu já sabia que ia ser assim. Quando a gente faz um trabalho bem feito, ele tem uma compensação. Então, tá compensando. A gente tem muito amigo, muito cliente bom, parceiragem total. E não é só isso que agrega, é vocês junto com nós, né? A rádio fortalece muito o nosso esquema. E tô muito feliz, cara, muito feliz de verdade. Eu ando um pouco assim, ó, pensando em parar, né, com as Expo, né, cara. Cada vez que vem eu não quero mais, quero viver mais a minha vida. E que também é importante, né, pensar na vida. Mas assim, ó, cara, daí vem aí essa galera toda, os amigos, aquela coisa boa, aquela alegria. E dá vontade de novo, né, daqui 2 anos tá aí, né, cara.
0: Então, aquela...

0: Aproximação da galera aí, né?
1: Aproximação. E eu sou... Uma coisa, meu pai me ensinou há muito tempo, o teu pai também, tá, Juninho? Eu conhecia, teu pai foi um cliente meu de consórcio também. Um cara que eu admirava. Gostava demais do Valdir Guedes de Freitas.
0: Esse aí.
1: Esse cara aí. Então, esse cara, quando eu vendi o primeiro consórcio pra ele, ele falou assim, cara, você foi o único cara que me ofereceu um consórcio. Eu acho que nem você sabia.
0: Não sabia dessa.
1: Você não sabia. Então, quando eu ofereci um consórcio pro teu pai fez um consórcio comigo e disse assim, cara, nunca ninguém me ofereceu um consórcio. Era quando eu trabalhava na Fiat Automóveis. Então, é desse jeito. Agora, viu, eu quero pedir uma... Se você puder me liberar, eu queria trazer um cara aqui que era da Rádio de Lages, um primo meu. Só pra dar uma palavrinha, pode ser?
0: Com certeza.
1: Então tá vindo aí, é o Ricardo.
0: Vamos lá, pode tirar aqui, ó, Fabiano, por gentileza. Pode chegar aqui.
1: O Ricardo é um parceirão, primo da minha mulher aí. É um radialista top. Eu quero que ele fale um pouco da nossa trajetória aí da Simon Motos. E ele é um cara que eu admiro demais aí. Então vamos lá, Ricardão.
2: Rapaz, que surpresa ser chamado assim. Vim aqui pra te fazer uma visita, você já me coloca aqui pra nessa história de microfone pra trabalhar, velho.
1: Ricardo, você é uma referência. Você me ajudou quando trabalhava na Carbone, Fiat lá, Iveco, lá em Lages. Você sabe disso. Lages,
2: lembro disso.
1: Então claro. Ver você aqui também é uma alegria, tá? Porque você é um cara que me ajudou demais. Me levou pros futebol, me levou pra galera.
2: O cara tinha que entrosar ele em Lages, cara. Ele tava chegando lá, tinha que abrir uma frente, abrir o comércio, como a gente chama, e aí de repente tava lá travado. Ele disse, não, peraí, vou te arrumar uma turma aí que você vai ver o que é.
1: Daí ele me colocou jogar bola, nunca mais me esqueceram aí, porque eu jogava bem, né?
2: Verdade. Não, mas ele jogava bem, perto do resto dos pangaré lá. É porque o nosso futebol era ruim, então o dele era referência. Aí
1: destacava
2: boa.
1: Um pouquinho. Então o Ricardo tem uma história bem bacana na rádio, né, Ricardo? Você tem, acho que, uma história muito grande de rádio, né?
2: Tem 40 anos de rádio, né?
1: A rádio lá hoje
2: tempo,
1: é tua, né?
2: Mas a Jovem Pan hoje é minha lá.
1: Olha aí, que legal. Só você, Juninho, eu queria que você conhecesse o Ricardo, que é um cara que é primo da minha mulher, ele realmente é um cara que me ajudou. E é uma referência pra mim em Lages, tá? Que eu trabalhei na Iveco e ele era radialista, cara. Eu vivia na rádio. Eu fazia que nem vocês aqui, Fabiano. Eu tava sempre com ele, no ao vivo.
2: Legal.
1: Cara, esse cara me deu uma mão lá, cara, que vocês não têm noção. A Iveco tá lá é também até hoje.
2: Dele,
1: por causa desse cara aí também, porque ele me ajudou,
2: dele.
1: Fortaleceu.
2: Força é bondade dele. Que nada. Agora, o cara era parente, amigo, tava por lá, disse, não, vem cá, vamos bater um papo. Então era assim, era coisa simples, coisa que nós que trabalhamos com rádio há muito tempo sabemos como funciona, porque a ideia é realmente network, é socializar, é entrosar as pessoas do comércio junto com os amigos.
1: Isso aí. Acabei de falar relacionamento, né? Estamos tomando tudo o espaço da rádio hoje aqui, né, cara?
0: É tudo nosso.
1: E o cara, e é legal, eu sempre falo assim, ó, Juninho, você sabe que eu gosto de tá com a galera, não só falar da Simon Motos, da Simon Consórcios. Cara, é legal falar da gente, né? Quando a gente fala da gente, é diferente.
0: Com certeza.
1: Parece que a gente tá no coração, a gente treme aquela coisa, sabe, boa.
2: É que todo negócio que é feito assim, com o relacionamento pessoal, ele se transforma em algo mais sólido. Pelo menos ele transmite mais confiança, é ou não é?
1: É por isso que eu gosto disso.
0: As pessoas conectam pessoas, né?
2: É isso.
1: É isso que eu falo, não é só propaganda, cara. Eu acho que assim, tem que ter uma coisa no coração, tem que ter aquele negócio que realmente é de verdade.
2: É.
1: E a rádio, a amizade, você, eu, o Juninho, o Fabiano, entendeu? É uma coisa que aproxima. Eu não venho aqui na rádio só pra falar da Simon Motos, Simon Consórcio, o que eu faço na minha vida.
0: Eu acho que é o que você menos fala.
1: Você
0: vem pra rádio.
1: Você perdeu
2: mas ele cativa por isso, né?
0: Exatamente.
2: Ele cativa por isso, porque é o jeito dele, que realmente abraça, é falante, tá sempre abraçando todo mundo que chega, não interessa se é cliente, se é conhecido, se é parente.
1: É isso aí, eu te digo assim, ó, o que eu mais queria é você estar junto com nós, diga, eu fiz todo mundo chorar, porque eu chorei junto, ó, na rádio.
0: Pois é, eu faltei esse dia, cara.
1: Mas nós vamos fazer um dia você chorar também,
0: então. Ah, então tá bom. Só não hoje, tá?
1: Não, vamos pra frente, vamos continuar. Assim, ó, agradeço o espaço, tá? Eu vou lá pro meu stand, que o meu parente aqui vai lá conhecer meu stand com certeza.
2: Vou lá. Vim aqui
1: e
2: só pra isso.
1: Que feliz, Ricardo, de ver você aqui, cara.
2: Feliz tô eu
1: uma
2: de
1: referência.
2: Estar aqui. Um abraço pros amigos de rádio, pô, que prazer. Só uma
1: que
2: coisa
1: show.
2: Que eu não esperava era
1: que
2: isso.
1: Show, cara.
2: Eu vi todo. Eu tava acompanhando, porque obviamente eu sigo o Simon Motos e tal, e daí tava vendo que ele tava num relacionamento com vocês e fez algumas postagens que ele tava aqui.
1: Que
2: tal.
1: Legal.
2: Mas
1: legal.
2: A minha primeira referência era chegar lá no stand dele, depois ia conhecer. Foi o contrário hoje.
0: Mas que a gente brinca que o estúdio da Rádio V é a recepção da Expo Videira.
2: Não é
1: top,
2: isso,
1: top,
2: é
1: viu?
2: Isso.
1: E assim, ó, eu amo vocês, tá, cara? Vocês da Rádio V são os caras que são parceiros, vocês me ajudam demais. Não é porque eu tô pagando alguma coisa, não interessa. Isso é profissão. Mas vocês são os caras que eu sei, é uma essência e estão sempre comigo, fortalecendo todo o meu trabalho. Então, parabéns pra vocês, tá? Obrigado,
2: junto,
1: Fabiano, Juninho, Cris, toda a equipe, Kelly. Amo vocês, tá? Valeu, galera.
2: Tamo junto. Obrigado, queridos.
0: Obrigado
2: recepção aí. Prazer falar aqui nos microfones de vocês. Muito obrigado.
0: E aproveite a Expo.
2: E estando em Lages, por favor, nos visitem também.
0: Vamos visitar.
2: Vai ser
0: com
2: um prazer.
0: Certeza.
2: Valeu.
0: Valeu. Chegando mais músicas na programação.

0: Rádio V, Medusa e Good Boys, Piece of Your Heart. Rolou também o Alex Warren com Ordinary. Bom domingo pra você, a nossa programação especial diretamente da Expo Videira 2026. Eu tô caindo fora pra dar uma girada por aí. Léo Betoni tá chegando. Boa tarde, Léo, tudo bem?
1: Boa tarde, Juninho. E agora a gente vai se inverter, porque eu tava dando uma passada aqui nos stands, dando uma olhada. Fui lá embaixo olhar os artesanatos, cara. Muita coisa legal ali.
0: Muita coisa
1: vale a pena passar lá embaixo.
0: Boa, olha só, e vou reforçar, tem o Espaço Kids com brinquedos gratuitos para as crianças. Você, pai, mãe, tio, família toda que tá chegando na Ser BRF, passa ali, aproveita, tem vários brinquedos legais, os infláveis, para você levar a sua criança para se divertir aí de forma gratuita. Também, a fila, tô sabendo que a fila tá grande na Roda
1: tá
0: Gigante,
1: grande,
0: né? O pessoal também é uma atração gratuita para você que passar por aqui na Expo Videira 2026.
1: Sim.
0: E vou reforçar um comunicado, Léo, que é a capacidade da Ser BRF, né?
1: Sim.
0: Alguns ouvintes mandaram mensagem, é verdade que vai fechar às 5 o portão? Não, não é, não tem horário fixo. Existe um número, uma capacidade limite da Ser BRF, que é 21 mil pessoas.
1: Exato.
0: Então, se essa capacidade atingir uma hora e meia antes do show, ou às 5, por exemplo, sim, eles vão fechar os
1: portões.
0: Depende
1: da quantidade de pessoas que vier para isso.
0: Exatamente. Então, é o número de pessoas dentro da Ser BRF.
1: Se você pode se antecipar e vir antes, venha antes.
0: Melhor, né? Outra dica que eu dou para você que está ouvindo a programação é que você pode fazer uso do transporte urbano ou então de carros de aplicativo. Fica mais fácil, você não se preocupa com o trânsito. Onde eu vou deixar meu carro? Vou estacionar longe? Tem que ir a pé? Não, eles vão deixar você na porta da Expo Videira 2026.
1: Isso.
0: O Léo assume o estúdio a partir de agora e você continua ligado na Rádio V, vivendo a Expo Videira com você. 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
11: Olá, tudo certo contigo? Agora sou eu que mando na programação da Rádio V, diretamente aqui da Expo Videira. Léo Bettoni por aqui, e a Rádio V na Expo Videira tem o patrocínio do Grupo Carbone, da Dovale Negócios Imobiliários, da Nimec Estruturas Metálicas, Goaço Materiais para Construção e Acabamentos, Odonto Top Videira e muito mais. E eu vou seguindo aqui junto com você até às 6 horas. Cleiton Romário, chuva de bênçãos para começar a sequência aqui.

Você tá curtindo a programação especial da Rádio V aqui diretamente da Expo Videira com a Ariana Grande, Nick Minaj, Side by Side. E eu quero fazer um convite pra você. Vem aqui visitar o nosso stand, ter aquela conversa boa e aproveitar, claro, as promoções que estão tendo aqui. E é o seguinte, vem enquanto dá tempo, tá? Porque os portões não tem hora pra fechar. Tem o aviso da prefeitura, porém depende da quantidade de pessoas que vier pro show da Ana Castela. Então, se você já tá se preparando pra vir, se antecipe. Se não, tudo certo. Mas aproveite a Expo Videira com calma. Rádio V, vivendo a Expo Videira com você.

0: Rádio V, 3 horas e 32 minutos.
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Rock, Jennifer Lopez em Everything's Fine, na programação da sua Rádio V, diretamente especial aqui da Expo Videira 2026. No último dia, logo mais, também tem o show da Ana Castela, previsto para as 8 horas da noite. 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Associação de Basquete de Videira, com crepes, o Léo Clube Alfa Videira Perdizes, com açaí, Associação Família Down, com café da manhã, peixe e polenta, Associação São João, com choripã, o Lar O Bom 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Então tem opções para todos os gostos possíveis, para você aproveitar muito bem aqui a Expo Videira. Bora curtir o som da Anitta? Pinterest.

0: essa é a Rádio V, junto com você aqui na Expo Videira, nessa programação super especial pra você, ligadinho na programação comigo, Léo Bettoni, no comando. 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
1: Quatro horas.
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0: Charlie Brown.
1: Eu não consegui ainda esquecer esse show. Charlie Brown Jr. finalizando mais uma sequência com Não Uso Sapato. É o seguinte, eu tô aqui na Expo Videira, falei antes da nossa promoção da Dovale Negócios Imobiliários. 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Vamos continuar ouvindo mais som? Giana, pra lembrar de mim no fone.

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Blitz, finalizando mais uma sequência especial da Rádio V, aqui na Expo Videira 2026. Sonzeira, né? E é o seguinte, já pra confirmar de primeira mão pra vocês, que logo mais às 17 horas, antes do show do Ana Castela, tem o show do DJ Capivara. Pra você já ficar ligado, já aproveitar uma sonzeira antes do show da Ana Castela. 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Bora curtir de Ferreiro agora? Um follow.

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Maroon 5 com Maps, finalizando mais uma sequência aqui da programação da Rádio V, especial diretamente aqui da Expo Videira. E eu vou reforçar aquele aviso que eu já dei antes. Vocês que vão vir pro show Dona Castela, venham um pouquinho mais cedo, aproveitem, pois se a SERP aqui, o local do evento da Expo Videira, lotar, irá ser fechado os portões. Não tem horário previsto para fechar os portões, porém depende da quantidade de pessoas que estará aqui na festa. Então, se você pode vir um pouquinho mais cedo, aproveite e venha com calma.

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Vini Cavadão, com mais uma sequência aqui especial da Rádio Vênus Puvideira, com essa versão incrível de Carla. E agora é o seguinte, a gente vai bater um papo.

0: pouco o Fabiano, que ele vai falar sobre a movimentação na entrada da CBRF. Fala aí, Fabiano!
1: Voltamos com mais informações. Agora nós estamos aqui no portão de acesso para crianças, idosos e PCD. E a movimentação é muito grande nesse momento. A gente destaca aí a presença de muitas pessoas que estão chegando nesse momento. E o pessoal que vai adentrando aqui ao parque, né? Para fazer a visitação aos estandes. Muitos ficarão aí para o show da Ana Castela mais tarde. E a gente destaca então um movimento grande nesse momento aqui na entrada, né, onde estão entrando aqui as crianças, idosos, PCD, né? Então a orientação para que os adultos têm acesso direto lá pela roda gigante, né? Todos os adultos estão entrando por lá, enquanto aí crianças acompanhadas dos pais ou de alguma pessoa que é responsável por essa criança, claro, com documentação, com autorização que já foi falado muitas vezes aí durante os últimos dias. Então, a gente destaca esse movimento grande aqui na frente, né? Aqui na entrada de acesso, uma das entradas, então. A gente destaca também a segurança, presença da Polícia Militar com a cavalaria, né, também para dar apoio, para fazer a segurança aqui do parque. E a gente destaca, então, que a movimentação é grande nesse domingo, tempo colaborando. E aí, né, tem tudo para ser mais uma vez um grande evento aqui na CERBRF, a Expovideira 2026. E para você que nos ouve, né, a gente já falou anteriormente que possivelmente, dependendo da quantidade de pessoas que chegarem até aqui a CERBRF, é bem provável, né, que mais tarde os portões sejam fechados devido à capacidade máxima de público aqui no local. Então, fica aí o nosso recado nesse momento, direto aqui, né, de um dos pontos de entrada, de acesso aqui à CERBRF. Tá, então, a RBV Rádios, vivendo a Expovideira 2026.
0: Valeu, Fabiano!

0: Muito bem, fechando mais uma sequência com o Melim e Ouvi Dizer. E agora a gente vai falar com o Fabiano novamente, que ele está conversando com o prefeito sobre a Expo. Pode falar, Fabiano.
1: Voltamos agora com outras informações. Deixa eu aproveitar aqui o prefeito, Vilmar Carelli, passando por aqui. Prefeito, evento no domingo maravilhoso, movimentação grande aí nessa Expo Videira 2026. Queria que o senhor já fizesse uma avaliação, né, desse momento tão importante para a Videira, para a região como um todo também, né? Boa tarde.
2: Boa tarde. Olha, apesar da chuva, que nos deixou bastante apreensivo, que nos parecia que a semana toda seria de tempo chuvoso, podemos dizer que a feira, o evento está sendo uma grande festa. É impressionante o número de pessoas que vieram ontem à noite e hoje aqui nas

0: dependências da CBRF, a perspectiva é de que o número de pessoas seja ainda muito maior do que foi ontem. Isso por si só já diz que o evento, a Expo Videira 2026, é um grande sucesso. E eu particularmente estou aliviado, né? Em função de que a perspectiva anterior era de um fracasso em função da chuva, mas está dando tudo certo e estamos capitalizando só a alegria e o reconhecimento das pessoas nos cumprimentando, todas aquelas que a gente encontra no caminho por aí, que estou circulando em todas as dependências do parque.
1: E fazer um evento desse precisa de muita organização, muitas pessoas. É um evento de grande porte, né? Pelo número de pessoas, onde você olha aqui, tem gente, né?
0: É um número muito grande de pessoas envolvidas. A grande maioria, claro, é do serviço público, mas tem muita gente que gosta de participar, são voluntários, e nós aproveitamos para agradecer, que o trabalho deles está sendo muito importante. E é por isso que foi conseguido manter um esquema muito bem organizado que as pessoas estão gostando.
1: Prefeito, obrigado pela participação aqui e já parabenizando a todos, o senhor e a todos os envolvidos aí nessa grande festa.
0: Obrigado por vocês também da imprensa aí que estão sempre a postos aí para passar todas as informações que nós gostaríamos que vocês passassem e vocês passem. Muito obrigado.
1: Tá certo. Tá aí então o prefeito Vilmar Cardelli conversando com a gente, direto aqui da Expo Videira, e agora a gente volta aí à programação. 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

0: Esse é o Ed Sheeran, finalizando mais uma sequência dessa tarde especial de domingo aqui na Expo Videira 2026. E mais um aviso pra vocês, foi encontrada uma bolsa cor salmão entre o stand da AMG Chevrolet. Não tem identidade, somente tem um kit de maquiagem e um carregador junto. Se for teu, está aqui nos estúdios da Rádio Videira pra você poder retirar.
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Ela, Lagney, finalizando mais uma sequência aqui especial da Rádio V na Expo Videira neste domingo. E já já tem a Ana Castela aqui pra você curtir, viu? E é o seguinte, agora eu vou falar quem que foi o campeão do sorteio da Hora Única valendo a Bombox. O campeão foi o Guilherme Tomás. E parabéns, Guilherme! Faturou a Bombox da JBL. Então o que você precisa fazer é vir retirar aqui na Rádio V, mostrando, claro, uma identidade e também o seu número do telefone. Finalizei por hoje aqui no estúdio. O Fábio Lima tá chegando aí para fazer mais ainda a melhor programação da sua rádio aqui na Expo Videira. Até lá, bora curtir mais música. James Blunt, Tastes Like Summer. Até lá, gente, bom final de semana e boa festa. Música.

0: 6 horas.
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3: Vamos nessa, pra você ligado aqui na programação da número 1, essa é a sua Rádio V 102.9. Uma ótima noite pra você. Finalzinho de tarde, comecinho de noite, estamos trazendo mais uma edição especial da nossa programação na sua Rádio V 102.9. Afinal de contas, falamos direto da Expo Videira aqui em Videira, na CBRF. Expo Videira versão 2026. Essa versão muito legal. Já tivemos o show do Dilcinho, tivemos Charlie Brown Jr., tivemos também Raimundos, ontem inclusive o Traia Véia esteve por aqui fazendo uma grande festa, lotação, tenho certeza que você se divertiu bastante e hoje com certeza será melhor ainda, afinal de contas tem ela, Ana Castela, ao vivaço, finalizando essa edição da Expo Videira e nós estamos ao vivo no nosso estúdio, diretamente aqui da Expo Videira, levando para você muita música, muita alegria e, claro, um convite especial para que você também possa ser mais um

Muita música boa, comida de qualidade, bebida de qualidade, brinquedo, alegria e bons negócios também, além de encontrar a possibilidade de conhecer os amigos que fazem a programação da sua Rádio V e do grupo RBV Rádios. Inclusive, a Rádio Videira também está presente nessa grande festa. 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E a nossa festa está começando no rádio e já já a festa trazendo para você a nossa querida Ana Castela em um show ao vivo. Você não vai ficar de fora, né? Ana Castela, 6 e 4, essa é a Rádio V.

0: Muito bem, essa é a sua Rádio Vê, a rádio que você ouve ver pra você, claro, uma ótima noite. Muito obrigado pela sua audiência, falamos direto da Expo Videira 2026. Hoje tem Ana Castela animando a sua noite. Claro, com a sua presença, a festa fica ainda melhor, viu? Gente, por falar em presença, vou te falar, hein? Eu acho que hoje nós batemos todos os recordes de todas as edições da Expo Videira, porque tá demais. É chegando gente e mais gente, e com certeza todo mundo na expectativa de conhecer, se é que já não conhecem, essa feira tão especial que traz grandes oportunidades, tanto oportunidades de negócios, né, quanto oportunidades de conhecimento também. Tenho certeza que é um momento especial para você e para toda a família, e para quem gosta de boa música, a noite promete ainda mais com Ana Castela já já ao vivo no palco principal, e você, claro, não pode ficar de fora. Seguimos por aqui com mais músicas, trazendo para você mais sucessos. Vamos juntos na noite especial da sua Rádio V. Até as 8 horas, seu amigo Fabio Lima te faz companhia. É um prazer ter você nos bairros da cidade, nas redes sociais, também, claro, através do nosso site, no aplicativo, através da sua Alexa, também nos dando o prazer da sua audiência. Aumenta o volume, a música não para. Essa é a Rádio V, a rádio que você ouve e vê.
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0: Rádio V 102.9, pra você, ótima noite. Muito obrigado pela sua audiência, Israel e Rodolfo. E ela, Ana Castela, bombonzinho. Como é que tá o seu clima? Tranquilidade, alegria, expectativa de vir pra cá, né? Expo Videira hoje, portas abertas pra você, claro que sim, por que não? Mais um show que chama a atenção. Afinal de contas, o público vem chegando cada vez mais. A nossa Expo Videira está lotadinha, mas por uma coisa, hein? Falta você. Tá em casa, tá no trabalho, tá se organizando com a família, com os amigos. Vem todo mundo pra cá, afinal de contas, hoje a noite promete ser muito especial. Afinal de contas, é o encerramento da Expo Videira, mas com certeza encerramento em alto estilo com uma das melhores cantoras do Brasil, Ana Castela, já já no palco. 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junto com quem faz a nossa região crescer e, claro, com a sua presença, a nossa festa fica ainda mais completa, né? Hora de intervalo, voltamos já com mais músicas, 6h33, uma ótima noite para você, o nosso querido ouvinte da Rádio V.
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0: maravilha, essa é a sua Rádio Vê, a rádio que você ouve ver. João Neto, Fran Henrico, ouvida. E assim fechamos mais uma participação do seu amigo Fábio Lima na programação da Rádio V, mas eu volto amanhã às 6 horas da manhã, trazendo pra você o despertador. Tá ligado como é, né? Cedinho, 6 da manhã, muita música, muita informação em 102.9. Quero que você também possa vir pra cá, ainda dá tempo de você vir pra Expo Videira 2026, fazer, né, o fechamento da festa em alto estilo com a apresentação da Ana Castela. Gente, tem um público enorme aqui, é com certeza uma festa que já deu mesmo um resultado positivo em Videira e toda a região. Tá todo mundo se encontrando, todos os caminhos que trazendo para Expo Videira, para esse showzaço da Ana Castela, que começa daqui a pouquinho, né? A partir das 8h30 da noite. Eu tô indo nessa, beijo no coração. Claro que eu vou curtir a festa também, né? Expectativa boa para ver Ana Castela. Todo mundo já chegando ali na parte onde nós temos o palco já montado, toda a estrutura, e eu vou direto para lá. Encontro você lá também, tá bom? Abraço para vocês, encontro você aqui às 6 da manhã no Despertador em 102.9 na programação da sua Rádio V. Tchau, tchau. Ótima noite. Expo Videira 2026. Vem para cá você também.
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0: 7:27. Vivendo a melhor idade, faça exercícios físicos. 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Pesquisas indicam que manter o corpo ativo pode reduzir o risco de degeneração cognitiva e perda de memória em até 39%. Exercícios aeróbicos e musculação fortalecem o corpo, a mente e a autonomia no dia a dia. Movimento é qualidade de vida.
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0: 8 horas.
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0: 8h34.
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